0: Obrigado, Diego. Vitor Hugo.
1: Obrigado, Bruno Marrone, por aceitar o convite e cantar essa moda linda com a gente.
2: Alô, meninos, sucesso pra vocês.
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1: 21 horas e 18 minutos.
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4: Horas e 37 minutos.
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3: 21 horas e 59 minutos.
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3: 22 horas e 19 minutos.
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2: 22 horas e 37 minutos.
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2: 22:57.
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0: 23h17.
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4: 23 horas e 37 minutos.
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0: Então, eu sei que eu era criança, aí eu tava brincando de pegar formiga na
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0: Um de maionese. 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
0: Juro.

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2: 0 hora em ponto.
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2: 1:03.
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2: 2:07.
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2: 3:07.
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2: 4:08.
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4: 5 horas e 4 minutos.

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3: 5:17.
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2: 5:25.
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3: 5 horas e 42 minutos.
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1: 5 horas e 59 minutos.
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Olá, bom dia meu amigo, bom dia minha amiga, você ouvinte, olha, 6 horas 5 minutinhos, hoje é segunda-feira, 6 de julho, dia da criação do IBGE, comemoramos Santa Maria Goretti, São Rômulo e Santo Isaías, os santos de hoje, 13 graus, na manhã de segunda, a gente vai começando aí a nossa programação, aquela energia boa demais pra você, então joga uma água no rosto, acorda direitinho, toma teu café, teu chimarrão e vamos lá que hoje é segunda. 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A gente vai chegando por aqui para te fazer companhia até as 8, trazendo aí a boa música sertaneja, música gaúcha e também de bandas. Você pode pedir a tua música através do nosso WhatsApp 991994443, também ligando aí no 3359-1753. Agora 6 e 6, bom dia.

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1: Muito bem, você ouviu Mato Grosso e Matias, teve também César Oliveira e Rogério Mello aí pra gente começar o show da manhã desta segunda-feira. 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Telefone 3359-1195. 6h15, bom dia pra você, meu amigo, você, minha amiga, você, ouvinte. Vem aí Os Fagundes.
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Os irmãos Bertucci foram pioneiros. Eles introduziram uma nota serrana na gaita da música do Rio Grande do Sul, da música dos gaúchos e das gaúchas de todas as

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4: 6 horas e 19 minutos.
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1: para. Muito bem, tá aí Leopoldo Racier, sabe moço. 6h31, meu povo, não perca a hora. Fique conosco aí na Vila Maria FM.
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1: Vamos lá então, previsão do tempo para esta segunda: sol com muitas nuvens durante o dia, período de céu nublado, noite com muitas nuvens, mínima 13, máxima chega aos 15, 16 graus. Para amanhã, terça, sol o dia todo com muitas nuvens de manhã, à tarde forma-se, à noite, né, forma-se nevoeiro, mínima 3, máxima 11. Na quarta, sol, diminuição de nuvens de manhã, tarde ensolarado e noite com muitas nuvens, mínima 3, máxima 17 na quarta-feira. 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

Você ouviu Saudade da Viola, aqui pela sua 87.9. 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
2: 6:39.
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4: Muito bem, 6 horas e 45 minutos. Hoje é segunda, minha gente. Vamos lá, para você que não levantou ainda, o dia está clareando. Estamos com 13 graus em Vila Maria. E você vai ficando com a gente com o Show da Manhã até as 8, trazendo aí música gaúcha, clássicos da música sertaneja, também música de bandas na programação. Vamos lá, vamos abrir mais um bloco com Felipe Falcão.

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1: Muito bem, tem o Grupo Minuano, criado nas Biboc. Teve Felipe Falcão, preciso te encontrar. 6h52, com apoio sempre da Inovar Indústria de Adubos Orgânicos, Agrovila, Cepal Cereais e Posto Toffoli, os nossos apoiadores aqui do Show da Manhã.

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1: 6 horas e 59 minutos.
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4: Alô, produtores e produtoras rurais. É um prazer ter a sua companhia, a sua sintonia com a gente para mais uma edição recheada de informações que impactam diretamente o nosso campo, a nossa lavoura, a nossa pecuária. Aqui a gente te deixa por dentro de tudo que movimenta o agronegócio, com detalhes importantes e análise para você ficar sempre um passo à frente.
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4: E para começar, já vamos com uma notícia que reforça a pujança e a organização do setor agropecuário.
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4: O Rio Grande do Sul, por exemplo, demonstrou um desempenho notável. As 94 cooperativas agropecuárias gaúchas registraram um faturamento impressionante de 52,2 bilhões de reais no ano de 2025. Pensa bem, é um volume gigantesco. Isso representa um crescimento sólido de 5% em relação ao ano anterior, mostrando a força e a resiliência dos produtores e de toda a cadeia produtiva gaúcha. É o agro gaúcho crescendo, gerando riqueza e mostrando que o trabalho cooperado faz sim toda a diferença. Um dado que anima e mostra o potencial do nosso agronegócio.
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4: Na sequência tem mais informação e tudo o que você precisa saber sobre o universo agro. Fica com a gente.
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1: Muito bem, tá aí Teodoro Sampaio, o Pitoco. É, 7h14 agora. É o show da manhã te fazendo companhia, sempre com uma boa música sertaneja, música gaúcha, de bandas e aquela energia gostosa demais pra você começar bem o seu dia. Pode pedir aí a tua música através do nosso WhatsApp 991994443. Também pode ligar aí no 3359-1753. É o nosso show da manhã. Sete horas e 15 minutos, música dos Monarcas.

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3: 7:19.
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1: Muito bem. Aí, música de Ari Santos e os Recampados, Gaúcha Caminhoneira. 7h28, manhã de segunda. E olha, a segunda-feira será de frio e chuva fraca no Rio Grande do Sul. Uma nova massa de ar frio, porém não intensa, quando a da semana passada ingressa nesta segunda-feira no Rio Grande do Sul. Muitas nuvens cobrem o estado e chove ou garoa em pontos do leste e do nordeste gaúcho, ao menos em parte do dia. Já na metade oeste, aberturas podem ocorrer em diferentes cidades. Com a chegada de ar frio, espera-se um dia de temperatura baixa. A tarde será fria na maior parte das cidades do estado. 7h29, bom dia para você.

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1: 7:39.
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1: Muito bem, 7h52, 12 graus de temperatura, sempre com apoio cultural da Inovar Indústria de Adubos Orgânicos, a alternativa de inovação para a agricultura. 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Eu vou ficando por aqui na sequência Vila Maria em Foco, mas volto às 5 da tarde no show de bandas. Fechamos com o Zezé de Camargo e Luciano. Uma ótima segunda-feira. Tchau, tchau.

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1: 7 horas e 58 minutos.
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0: aí, tchê! Muito bom dia, amigos ouvintes de Vila Maria e de toda a região. 8 horas e 6 minutos, 12 graus de temperatura, segunda-feira, 6 de julho de 2026, iniciando a partir de agora mais uma edição do nosso Vila Maria em Foco. Até o meio-dia, fazendo companhia para você, levando até o seu radinho informação, utilidade pública, prestação de serviço e também tem música. Agradecendo o carinho da sua audiência, muito obrigado você que está aqui em Vila Maria, na sintonia da 87.9. Obrigado você que nos ouve aí através do vilamariafm.com.br. Segunda-feira aí, que terá tempo nublado, né? Instável, digamos assim. Não vai chover hoje, apesar de estar aí com uma cara meio emburrada. De acordo com a meteorologia, vai ser assim mais um dia cinza mesmo. Temperatura máxima aí ficando na casa dos 12 graus, sensação térmica em torno dos 10 graus, de acordo aí com o que está prevendo a meteorologia. Daqui a pouquinho traremos aí então a previsão do tempo. 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Pois é, se foi o boi com as cordas aí na Copa do Mundo, né? Que beleza! O pessoal hoje tá beiçudo, né? Eu dei um bom dia aqui, o pessoal já me respondeu no WhatsApp: bom dia só se for pra ti. Então é que dizer que tá meio triste aí, né? Emburrado com a seleção brasileira. Que vexame! Pior Copa em 36 anos da seleção brasileira. No início aí, quando começou os jogos aqui, você que nos acompanha diariamente sabe, né, que até foi falado, né, que com esse time não ia muito longe, não, né? Não levava muita, apesar de ter esperança, né? Não levava muita fé e não acreditava, e tá aí, né? Comprovado aí, ó. Volta pra casa, ou melhor, não volta pra casa, né? Eles vão continuar nos países onde estavam, né? Nós é que, brasileiro, é que se aborreceu aí, porque desejo, né, aquela vontade de comemorar, de ter pelo menos uma alegria aí, não rolou, né? Não foi dessa vez e foi realmente a pior participação em 36 anos da seleção brasileira na Copa do Mundo. Principal destaque, né, que toma conta da imprensa brasileira nesta manhã. Após desperdiçar pênalti, seleção leva 2 gols de Haaland, perde por 2-1 para os europeus e está fora da Copa. Queda nas oitavas não ocorria desde 1990. Neymar indica que deixará de vestir a camisa amarelinha. Aliás, eu não sei nem por que foi, né? Porque foi lá e, pelo que a Carla me falou, e não viu o jogo todo, foi fazer fiasco ainda no final, né? Outro protagonista viking, goleiro, pegou quase tudo. Acho que o goleiro deveria receber o patrocínio da Jontex. Não passa nada. Mundial terá reencontro de França e Marrocos. Destaques que você encontra também: entre o SUS e planos de saúde, clínicas de baixo custo conquistam espaço no Rio Grande do Sul. Consultas rápidas, exames e programas de benefícios ajudam a impulsionar expansão do segmento. Carro elétrico abaixo de 70 mil inaugura nova faixa de preços no mercado brasileiro. Modelo recém-lançado derruba antiga barreira de entrada para veículos movidos a bateria. É, só tem um pequeno detalhe aí que o pessoal não está levando em conta na hora de comprar o seu carro elétrico, né? Questão da tomada, porque não é qualquer uma aí. E tem uma propaganda aí que diz que carrega em 30 minutos, né? Só se for numa trifásica, né? E para você conseguir instalar uma trifásica para carregar, meu amigo, não é bem assim, não. 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Carla Santini Boni, bom dia.
1: Bom dia, João. Bom dia, ouvintes. Chegamos aqui em mais uma segunda-feira sem o Hexa, né, João? Então, como você falou, o sonho acabou. Pessoal, inclusive ontem...
0: De novo, né?
1: É, pessoal postando, né? Não aguento mais a palavra hexa, porque daqui 4 anos o pessoal vai novamente, né, falar do hexa. Então não veio, né? É, a gente mais ou menos já imaginava que não ia ser fácil o jogo. Mas como eu falei, né, João, a gente fica mais chateado pelas crianças, né? As crianças ficam realmente tristes e certamente, né, tinha uma esperança maior que os adultos. Mas enfim, vida que segue, né? Nós também já fomos crianças, já perdemos, já choramos e tudo bem, né? Então agora vamos escolher uma nova seleção para torcer. Vamos continuar acompanhando, né? Apesar do Brasil não estar mais lá. É, João, eu te mandei aí uma informação, não consegui ler, mas... É, então, o Neymar, o pessoal criticando muito, né, a arrogância dele com o goleiro no momento aí da cobrança do pênalti. Teve até leitura labial para saber o que, que aconteceu, enfim, mas aquelas provocações, né, que não ficou muito bonito, não ficou muito bem, até porque a gente nem estava ganhando no jogo para se achar, né.
0: Mas nem que tivesse, né? Mesmo que tivesse ganhando, né? Uhum. Esse tipo de atitude é uma coisa totalmente anti-esportista, eu diria assim, né? Não sei se esse é o termo que se usa, né? É bem...
1: Mas...
0: Piada M, né? Uhum. Fazer um negócio desse.
1: É, não ficou legal.
0: Não.
1: Bom, enfim, seguimos, né? Nós aqui seguimos trabalhando, jogadores certamente vão trabalhar aí nos seus clubes e vão ganhar bastante dinheiro, então nada mudou. E o pessoal está falando também que agora, saindo o Brasil da Copa do Mundo também, o pessoal vai voltar a se antenar nas coisas que estão acontecendo no Brasil. Então tem muita coisa acontecendo politicamente falando, economicamente falando. Nós estamos em ano de eleição, então agora digamos que é vida real oficial. João, nesta manhã aqui nós teremos informações bem interessantes. Na semana passada eu havia comentado que traríamos aqui uma pauta com Jorge Benhur Bilhar, ele que é responsável pelo escritório do IBGE, com sede em Passo Fundo, porque em 2027 vai acontecer o 12º Censo Agropecuário, Florestal e Aquícola. É aquícola, tá?
0: Esquisito pra caramba, né?
1: Eu até achei que tava errado, não, mas é isso mesmo.
0: Aquícola seria o quê?
1: Aquícola.
0: Aquícola. Agrícola, sim, eu sei o que, que é. Agora, aquícola se remete à água? Aquícola. Plantação de peixe, será?
1: Será? Arroz?
0: Também.
1: Pode ser, né?
0: Mas vou pesquisar risico. Sobre isso. É, seria risico. Risicultura.
1: Não sei. Mas enfim, João, é um censo de extrema importância, né? Que vai revelar o cenário agropecuário do Brasil.
0: Aquícola, ou vem de água, né? Remete à água.
1: Pode ser.
0: Talvez açudes e reservatórios, enfim.
1: É. E, João, então, nesse momento aqui está no período de inscrições. Inclusive, era para ter encerrado no dia 1º. E não teve procura suficiente, tá? Para trabalhar no censo agropecuário do próximo ano. Então, as inscrições foram prorrogadas até o dia 9. E aí, a gente vai falar um pouco mais sobre isso, sobre o trabalho, sobre as inscrições e sobre o censo que vai acontecer em 2027, mas já tem toda a programação, então, todo o processo acontecendo. Também informações com o Corpo de Bombeiros do município de Marau, com os atendimentos do final de semana. E hoje, as informações do que vai acontecer, o que vai estar em pauta na sessão da Câmara de Vereadores aqui de Vila Maria, com a Dinorá Dalmagro, secretária legislativa. E aguardamos sugestões aqui para essa semana.
0: Muito bem, Carla Santin Eboni. Muito obrigado aí pelas suas informações nesse início de manhã. Estamos aí com 12 graus de temperatura e quero começar já fazendo aí, já encaminhei inclusive aí para o pessoal da Eco Verde, Carlos Santin Eboni, e mais uma vez a gente fica indignado, né, com algumas atitudes que acontecem e agora não... E o pessoal reclama muito, né, Carla? Isso é fato, né? Ah, porque o lixo aqui, lixo ali, porque a empresa não coletou, porque não sei o quê, porque não sei o lê. Dois fatos nessa mesma rua aqui, tá? Na rua da rádio, Rua General Flores da Cunha. Um aí em frente ao Correio, que todo mundo já sabe que é um ponto de descarte, né? novamente, explodido em lixo aí a calçada aí, né? Pra quem passar por aí, eu não sei se a Carla viu quando ela passou, mas enfim.
1: Eu não passei por aqui.
0: Ah, vai ir por outra rua hoje? Pois é, tem fogão, a gás, tem restos de móveis, enfim, um monte de coisa descartada de maneira irregular, tá? Depois o pessoal vai poder conferir, porque eu vou postar aí nas redes sociais aqui da Rádio também, né? A coleta desse tipo de imóveis e descartes, né, é feita na sexta-feira, Carla. Então todo mundo já sabe disso, né? Então isso aqui foi do fim de semana, né? Vai ficar aí até sexta. Porque antes de sexta ninguém vai recolher, né? Porque a coleta é na sexta-feira. Então, e outro fato que chama atenção é num container, como queira chamar, que está aqui em frente à rádio quase. Frente ao cartório, né? O pessoal encontrou hoje de manhã esse contentor aberto. Já foi descartado hoje de manhã, pelo jeito, né? Porque segundo informações aí, e eu estive lá fazendo fotos e vou postar também, estava sequinho o material dentro ainda, né? Então, quer dizer, não foi de madrugada porque não pegou o sereno da madrugada, o orvalho, enfim, né? Então foi hoje pela manhã, cedinho, o contentor estava aberto e foi entre 5h45, depois das 5h45, porque o Carlos passou para acordar o galo e vir trabalhar hoje, e estava fechadinho o container, tá? Depois apareceu aberto. Cheio de roupas, Carla Santimone. Roupas e calçados. Sacolas e sacolas com roupas, calçados. E muita coisa boa jogada fora. Não é coisa assim, se percebe que não é aquela roupa que...
1: Umas que tá minha, rasgada.
0: É, não é umas minhas lá que doada. A patroa quer botar fora já, né? Que minha roupa de mecânico lá, que ela quer botar fora de cortar grama também, né? É roupa que teria condições de uso ainda, né? O pessoal... jogou fora, né? Então foi um descarte realmente lamentável isso, né? Sabendo que tantas pessoas estão aí, às vezes, sem ter o que vestir, né? E ali... mas enfim, daqui a pouquinho
1: o pessoal... Por que não fazer uma doação, né, João?
0: Exato. Daqui a pouquinho o pessoal vai poder conferir aí nas redes sociais da rádio. Vou postar o book fotográfico, né? Já encaminhei para Kelly, que é a administradora aí da empresa Ecoverde. Também ela já está a par disso, né? Também lamenta muito. A questão aqui, mas das roupas estão dentro do contentor, pelo menos o contentor correto, né? Que é o do lixo seco, vão ser coletadas, né? Mas os móveis vão ficar ali até sexta-feira, né? Isso aí é fato, né? E aí já é caso, e é um caso recorrente nesse local aí. Vira e mexe, tá acontecendo, o pessoal tá descartando. Então, se vai embora, se não tem mais o que fazer, quer descartar móveis, é na sexta coleta. Coloca na quinta-feira ou na sexta de manhã, que o pessoal, é o meio-dia que eles começam, né, na rota. Na sexta-feira à tarde o pessoal vai passar e vai recolher. Ou informa na prefeitura, a gente tem móveis para descartar. Não é que você não possa descartar, mas não vai, você vai ficar aí a semana toda, né? Fica feio esteticamente para a cidade. É feio, né? Então fica aqui um puxão de orelha no povo aí que está fazendo esse tipo de atitude lamentável.
1: E, João, isso faz com que as pessoas que têm a intenção de fazer doação sempre fiquem com o pé atrás. Aí eu vou doar roupa para alguém, mas essa pessoa vai usar ou ela vai descartar? Eu vou doar móveis para alguém, essa pessoa vai usar por quanto tempo? Ela vai usar um mês, vai embora e vai largar na rua?
0: É, isso então tá, é complicado, tô recebendo, né? Agora pro WhatsApp uma... Poxa. Nessa situação. O pessoal, às vezes, ganha tudo de graça, né? Não isso cuida e vai embora, joga no lixo. Então aí quando outro que chega e precisa, começa toda aquela história, né? Recebe de novo, o pessoal ajuda. Daqui a pouco vai chegar num ponto que
1: ninguém mais vai ajudar,
0: né? Infelizmente. Então alguns que seriam, talvez usassem de forma correta, né, e adequada, acabam não ganhando ou não tendo essa oportunidade em detrimento de outros que fazem esse tipo de coisa, né? Então, se você usou ou não quer mais, avisa aí o CRAS, avisa a prefeitura, eu vou, tô indo embora, vai sobrar móveis aqui. Ou o pessoal que é dono do imóvel, enfim, o pessoal foi embora e deixou lá, chama alguém para ir lá dar uma olhada, né? Mas não fazer esse tipo de coisa, fica bem feio. 8h20, temperatura 12 graus, para quem quer futebol, né, Carla? Hoje, nas oitavas de final, teremos aí Portugal e Espanha, baita jogo, hein? E... às 21 horas, United States of America enfrenta a Bélgica. Então, dois jogos aí, mais dois, né, das oitavas de final da Copa do Mundo, que agora não tem mais o Brasil. 8h20, 12 graus de temperatura até às 9h. 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Boa segunda, bom trabalho, bom início de semana, bom dia!
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1: Oito horas e 26 minutos.
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8: 2 minutos. 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
16: Olá, este é o 2 Minutos. Começamos agora a nossa primeira parte com as informações que movimentam o cenário nacional e internacional. Fique por dentro dos principais destaques do noticiário. Vamos direto para as manchetes do momento. Os Estados Unidos abrem uma audiência sobre as políticas e práticas comerciais do Brasil, com foco em agronegócio e outros temas sensíveis. E na política, uma pesquisa indica que Álvaro Dias está na liderança da disputa ao Senado no Paraná. Começamos pelos Estados Unidos, que convocaram uma consulta pública para discutir as políticas e práticas comerciais do Brasil, sobre a famosa Seção 301. Essa audiência, aberta pelo Escritório do Representante Comercial dos Estados Unidos, o USTR, vai abordar temas bastante importantes e delicados para a nossa economia. Entre os assuntos que serão debatidos estão o etanol, as questões de desmatamento ilegal, a proteção da propriedade intelectual e as tarifas que o Brasil aplica em alguns produtos. É um movimento que pode gerar desdobramentos significativos para as relações comerciais entre os dois países e que merece a nossa atenção. Mudando agora para o cenário político interno, mais especificamente no Paraná. Uma nova pesquisa de opinião mostra que o senador Álvaro Dias está liderando a disputa por uma vaga no Senado. Essa informação vem agitar o tabuleiro eleitoral na região, indicando um favoritismo inicial para o político. Os dados da pesquisa não foram detalhados, mas o título é claro sobre a liderança de Álvaro Dias. Fique ligado, pois o cenário político está sempre em movimento, e outras pesquisas podem surgir para confirmar ou alterar esse panorama. Essas foram as informações mais quentes que separamos para você nesta primeira parte do 2 Minutos. Não saia daí.
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17: Legal, 26 minutinhos, faltando para as 9 horas da manhã, temperatura 12 graus, programa Vila Maria em Foco até o meio-dia com você. Excelente manhã de segunda, bom dia, bom trabalho, bom início de semana. Que privilégio aí poder contar com a sua audiência aqui na nossa programação. Muito obrigado você que está aqui em Vila Maria com o radinho sintonizado na 87.9. Obrigado aí você que nos acompanha pelo mundo através do vilamariafm.com.br. Uma ótima manhã, bom dia, bom trabalho, bom início de semana para você. 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Nosso contato agora com o Corpo de Bombeiros aí do município de Marau. Quem traz as informações sobre os atendimentos realizados pela corporação no final de semana é a bombeira Carla. Bom dia!
18: Bom dia, ouvintes. Vamos aos relatos dos principais chamados atendidos pelo Corpo de Bombeiros de Marau nas últimas 48 horas. Chamados do dia 4/7. Às 6 horas e 55 minutos, atendimento a sinistro de trânsito, fato ocorrido na ERS 324, no quilômetro 208, envolvendo um veículo GM Corsa com placas de Marau, somente danos materiais. Às 19 horas e 40 minutos, atendimento a sinistro de trânsito do tipo tombamento e saída de pista, fato ocorrido na ERS 324, no quilômetro 38, proximidades da linha 16 de Migliavaca, envolvendo um ônibus Mercedes-Benz com placas de Arvorezinha. Às 21 horas e 20 minutos, atendimento à queda da própria altura, fato ocorrido na rua Honorino Pereira Borges, no bairro Antônio Carlos Outramari. Chamados do dia 5/7. Às 12 horas e 49 minutos, atendimento à queda da própria altura, fato ocorrido na rua Caramuru, no bairro Progresso. Às 14 horas e 15 minutos, atendimento a caso clínico, fato ocorrido na rua Bento Gonçalves, no bairro Centro. Às 16 horas e 45 minutos, atendimento a convulsão, fato ocorrido na comunidade de São Caetano, no interior da cidade de Marau. Estes foram os principais chamados atendidos pelo Corpo de Bombeiros de Marau nas últimas 48 horas, informa a bombeiro Carla. Desejo a todos uma ótima semana.
17: Obrigado, Carla. Boa semana aí para você também. 22 minutos, faltando para as 9, 12 graus de temperatura. Uma excelente segunda. Bom dia, bom trabalho, bom início de semana para você. Vamos agora ao giro de notícias.
19: Segunda-feira, 6 de julho. Este é o giro de notícias. Eu sou Cassie Balog e você acompanha os destaques do momento. Começam nesta segunda-feira as audiências públicas promovidas pelo Escritório do Representante de Comércio dos Estados Unidos, etapa considerada decisiva na investigação de aplicação de uma tarifa extra de 25% sobre produtos brasileiros. Durante as reuniões, representantes da indústria e do agronegócio do Brasil vão tentar convencer o governo americano de que a medida prejudicaria. Etapa considerada decisiva na investigação de aplicação de uma tarifa extra de 25% sobre produtos brasileiros. Durante as reuniões, representantes da indústria e do agronegócio

0: e desembargadores receberam valores superiores ao teto constitucional, com remunerações que chegaram a quase R$500 mil, apesar das restrições impostas pelo STF aos chamados penduricalhos. 3 meses antes da morte de uma jovem durante um salto de rope jump em Limeira, no interior de São Paulo, o mesmo grupo já havia registrado outro acidente grave em março. Uma falha no sistema de freio da corda provocou a queda de um menino de 9 anos que sobreviveu. O caso é apontado como um alerta ignorado antes da tragédia que levou à prisão de 4 organizadores da atividade. O Ministério da Educação afirmou que não sabe quantos estudantes beneficiados pelo programa Pé de Meia abandonaram a escola em 2024 e 2025, o que dificulta o acompanhamento dos resultados da iniciativa. Apesar disso, uma pesquisa do INSPER aponta que o programa tem ajudado a reduzir a evasão do ensino médio, especialmente entre meninos e estudantes pretos. Após a eliminação do Brasil, mais uma rodada das oitavas de final da Copa do Mundo 2026 acontece nesta segunda-feira. A primeira partida será entre Espanha e Portugal. As equipes se enfrentam às 16 horas no horário de Brasília. Também jogam hoje os times dos Estados Unidos e da Bélgica às 21 horas. Os vencedores avançam para as quartas de final. O Giro de Notícias é uma produção da Agência Rádio Web. Texto e apresentação, Cassi Balog. Edição, Mário Melo.
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2: Paris, 6 de julho de 2026. Essas são as principais notícias desta segunda-feira. A França começou hoje sob uma nova onda de calor, a terceira desde o fim de maio. 16 departamentos do sul e do oeste do país estão em alerta laranja, com temperaturas que podem chegar a 40 graus em algumas áreas. Os cientistas pedem a aprovação de uma lei de emergência climática. O governo enfrenta críticas da oposição por investimentos considerados insuficientes para adaptar escolas, hospitais e cidades, e ao aumento das temperaturas. E um novo incêndio florestal continua avançando na região de Droma, no sudeste da França. Já destruiu cerca de 450 hectares de vegetação em uma área montanhosa de difícil acesso. A região permanece em alerta para onda de calor e em nível máximo de risco para incêndios florestais. Ao menos 14 pessoas morreram nessa segunda-feira em ataques russos contra a região de Kiev, incluindo 11 vítimas na capital ucraniana. Segundo autoridades, os mísseis atingiram prédios residenciais e outras áreas urbanas, enquanto equipes de resgate continuam as buscas por sobreviventes entre os escombros. A ofensiva ocorre na véspera da cúpula da OTAN em Ankara. A presidente da Comissão Europeia, Ursula von der Leyen, afirmou hoje que os novos bombardeios contra Kiev demonstram a necessidade urgente de reforçar os sistemas de defesa antiaérea da Ucrânia. Em mensagem nas redes sociais, ela disse que o tema será discutido hoje, nessa semana, durante o encontro. E milhões de iranianos participam nesta segunda-feira do cortejo fúnebre do ex-líder supremo Ali Khamenei, no terceiro dia de homenagens nacionais em Teherã. As autoridades esperam um público total de até 20 milhões de pessoas durante as cerimônias. O funeral ocorre após a morte de Khamenei em fevereiro, durante a guerra iniciada por Estados Unidos e Israel. Ao longo do percurso, multidões exibem bandeiras iranianas e entoam palavras de ordem contra os Estados Unidos e Israel. O governo iraniano apresenta as cerimônias como uma demonstração de unidade nacional. A China confirmou hoje o lançamento de teste de um míssil estratégico a partir de um submarino nuclear no Oceano Pacífico. Pequim afirmou que o projeto levava apenas uma carga simulada. Ainda assim, a Nova Zelândia manifestou preocupação com a realização desses testes de armamentos no Pacífico Sul. O Japão pediu que a China evite ações que possam aumentar tensões na região. E as autoridades da Venezuela elevaram para 3.342 o número de mortos provocados pelos 2 terremotos que atingiram o norte do país em 24 de junho.
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2: 8 horas e 44 minutos.
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6: E aí, gente animada? Que bom ter você sintonizando a energia positiva do nosso Toque Astral. Eu sou a Letícia Leal e estamos começando a primeira parte do programa com previsões especiais para você que busca um toque de luz. Vamos direto para os nossos queridos de Câncer. Este é um momento de clareza nas emoções. No amor, converse abertamente para fortalecer laços. No trabalho, sua intuição está em alta. Use-a para tomar decisões importantes. Mostre seu valor. Sua cor do dia é o prata e o número da sorte é o 27. Agora para os vibrantes leoninos. A energia está favorável para expansão e novas conexões. Parcerias e amizades podem trazer boas oportunidades. No amor, equilibre sua paixão com a generosidade. Sua liderança brilha no trabalho. Inspire. A cor que te acompanha é o dourado e seu número da sorte é o 13. E para os focados de Virgem, um período ótimo para organizar ideias e projetos. Sua dedicação será notada no trabalho. Continue firme. No campo afetivo, pequenos gestos de carinho fazem toda a diferença. Use sua mente analítica para resolver pendências. Sua cor é o verde esmeralda e o número da sorte é o 33. Nossa primeira parte do Toque Astral encerra por aqui, mas a energia não para. Daqui a pouquinho a gente volta com mais previsões para os outros signos. Não saia daí, viu? Um abraço bem apertado e já já a gente se encontra.
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2: 9 horas e 1 minuto.
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9: Legal, 9 horas e 8 minutos, 12 graus a temperatura. Programa Vila Maria em Foco, ao vivo e a cores, com você até o meio-dia. Uma ótima segunda-feira, bom dia, bom trabalho, bom início de semana. Que privilégio aí poder contar com a sua audiência nesta manhã. 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Carla Santin Eboni.
10: Vamos conversar nesta manhã com Jorge Benhor Bilhar, responsável pelo escritório do IBGE em Passo Fundo, sobre o 12º Censo Agropecuário, Florestal e Aquícola, que acontece em 2027. Qual a importância desse censo e por que ele é considerado uma das principais pesquisas realizadas pelo IBGE?
11: É o censo que vai fazer um levantamento da nossa agricultura no geral, também o agronegócio, aquilo que está previsto, que a gente vai atualizar, o grande crescimento hoje da diversificação de cultura que está existindo hoje nos municípios ou regiões que atende com a principal produção é a agricultura, a avicultura, a suinocultura e também a produção de grãos que hoje se destaca o Rio Grande do Sul. E a importância de ter essas informações atualizadas, já que o último censo foi realizado em 2017 e 2018. que é um período, o cronograma do IBGE é de 5 em 5 anos, e a oportunidade desse censo que será realizado, a gente está começando agora no segundo semestre, onde vai ser o 12º censo, com a finalidade de atualizar hoje as novidades, o que, que o Brasil está produzindo, o que, que o Estado está produzindo, que tipo de cultura, que hoje esse crescimento vem desempenhar na realidade. Contamos com o apoio do próprios produtores em formar para o IBGE. Esse censo vai ser realizado em 2027, agora que a gente está entrando com um processo seletivo, onde é para os cargos de coordenação, onde nós temos 5 funções que será utilizada no censo, com a novidade hoje de várias funções, onde vai atender o quantitativo regional da agência do IBGE, que são 25 municípios. A gente vai ter 2 postos, que é centralizado, é Passo Fundo e Soledade, e onde os demais municípios poderão participar. Ainda a vaga é para mensalista, que vai coordenar o censo, não é para recenseador. Recenseador será feito mais para o fim do ano. E os cargos que foi realizado agora, que saiu a inscrição, o cargo de agente censitário administrativo, agente censitário de informática, novo cargo, agente operacional regional, que vai coordenar um grupo de municípios, o agente censitário regional e o supervisor, aquele que vai controlar o serviço do recenseador, que vai realizar a coleta nos estabelecimentos agropecuários. A previsão da agência de Passo Fundo é em torno de 22 mil estabelecimentos que será visitado, conforme a estimativa que a gente tem em função de vários cadastros e vários outros levantamentos que a gente está fazendo.
10: Muitas pessoas têm dúvidas sobre a remuneração, como ela funciona. Existe salário fixo, benefícios ou pagamento por produção?
11: O salário é de R$ 2.128 a R$ 4.008, que é o salário, conforme a função que vai desempenhar. Nós temos uma vaga para administrativo, um para informática, um para o regional e outro para ACR, e para supervisor nós temos 7 vagas. E, então, a inscrição é a R$ 53,00, faz pela internet, que faz no site do IBGE, já está lá preparado. E também o salário, o grau de instrução é o segundo grau completo, é uma oportunidade para quem começa a trabalhar e tem noção, tanto para pessoas da área urbana, do ramo da agricultura, como também dos municípios. E além do salário que está previsto nessa faixa de valores, tem mais auxílio alimentação, tem o auxílio pré, se tem filho menor, o auxílio pré-escolar, tem o transporte, pega férias profissional e 13º, onde o período de contratação é por 12 meses, mas poderá, de acordo com a necessidade do trabalho, poderá ficar um pouco mais. Por exemplo, do cargo de agente operacional regional ou agente censitário regional, e o supervisor tem que ter carteira de habilitação para dirigir, até porque o IBGE vai usar hoje os deslocamentos nos municípios para verificar. Ele precisa ter um carro para se deslocar lá, tratar os assuntos técnicos com o IBGE.
10: O edital prevê vagas para Passo Fundo, mas a agência também atende municípios da região, como Vila Maria. Como será a atuação desses profissionais?
11: Na verdade, no Rio Grande do Sul são 600 vagas. Aqui para Passo Fundo são apenas 12 vagas que vai ter, né, para todos esses cargos no momento. E depois para recenseador ainda não saiu o edital, ainda vai ter as vagas conforme a necessidade de áreas de trabalho onde será realizado. O trabalho será realizado em campo, junto aos produtores rurais, onde eles vão coordenar a equipe de coleta de informações dos produtores. A gente, o IBGE, vai ter uma tecnologia, talvez com tablet, o que a gente vai procurar também diferenciar a função do supervisor, que ele vai ter, por exemplo, as atividades que tiverem a integração, né, da produção, por exemplo, aves, suínos, produção de leite, gado, onde é vinculado a uma indústria. Então, esse supervisor vai fazer direto com essas empresas que são contratadas pela indústria, onde tem os produtores que fornecem os produtos.
10: Quem pode participar da seleção? Quais são os principais requisitos para concorrer às vagas?
11: Ambos os sexos, o homem tem que estar livre do serviço militar e a mulher basta ter 18 anos e também, conforme a função e o cargo, tem que ter carteira de motorista profissional que ele vai precisar dirigir um veículo e o IBGE vai fornecer para a execução dos trabalhos. E o segundo grau completo. Pode ter o superior, pode ter conhecimento, muita gente que tem conhecimento da área agrícola aí pode participar, desde que tenha esses requisitos, não pode ter outro emprego, né, público, né, tem que ser só para trabalhar no censo, conforme rege a legislação.
10: É uma oportunidade para quem está buscando o primeiro emprego ou uma recolocação no mercado de trabalho, né?
11: Ele está buscando talvez o primeiro emprego, seja de outra forma, mas ele vai ter que passar por treinamento e ter conhecimento do próprio trabalho que ele vai executar.
10: O Censo Agropecuário coleta uma grande quantidade de informações das propriedades rurais. Quais são os principais dados que serão levantados e de que forma eles contribuem para o desenvolvimento do país?
11: O Censo Agropecuário, a grande quantidade de informação que é levantada, primeiro nós temos que identificar o que é o conceito de produtor. Quem que é o produtor? Aquele que tem uma área de terra, independente do tamanho, que ele tem uma atividade cultural daquela região, que ele produz e comercializa, desde a horticultura, a agricultura, que a gente conhece, a tradicional, que é soja, trigo, milho, a cevada, e também as outras atividades, que é importante, que é a questão das atividades de integração, que é a produção de frangos, que é muito elevada na nossa região, a produção de suíno, produção de leite, e aquilo que, além das principais que serão, a gente vai fazer levantamento vendo a tecnologia que o produtor usa no investimento da sua propriedade, e também o uso da tecnologia, equipamentos, máquinas, financiamento, receita, o que ele comercializou, que é onde a gente relata que a agroindústria é um suporte muito grande para a propriedade que estão hoje produzindo e se apresentando em cada município, tem essa origem, aqui produz produto, cebola, aqui produz isso, por isso que o desenvolvimento da produção orgânica, que é as feiras de produtor, que nem tem em Passo Fundo, deve ter em Marau, em qualquer município tem aquele local que vende aqueles produtos oriundos da agricultura familiar ou da agricultura que é a agroindústria, que transforma os produtos, onde temos cachaçaria, vinho, salame, carne, todo derivado que pode ser doces de leite e outros produtos, e também a fruticultura que está tendo destaque na nossa região. Então essa é a principal quantidade de informações, que é um questionário bastante extenso, e está previsto para buscar essas informações e pedir um apoio dos produtores quando chegar o censo, quando iniciar. Provavelmente a gente vai ir no município divulgar junto com as secretarias, entidades da agricultura, Imater e também a prefeitura, no apoio da gente atualizar essas informações que serão oficiais dentro da produção agrícola. Também muito dado será levantado no Rio Grande do Sul sobre a questão das enchentes, do clima e também a diversificação, que muita coisa que a gente previa que não é produzido, hoje é produzido na propriedade. Às vezes nem sabe a origem daquele produto que está vindo, às vezes do município, que nem a gente viu falar. Mas é a produção e a criatividade que está tendo apesar da falta da mão de obra em algumas regiões, a questão da pessoa com mais idade ficar, mas então precisamos que algum retorno do jovem volte para o interior hoje, produzir e ter esse conhecimento técnico, formação, que não adianta investir se não der certo, virá em prejuízo, financiamento. Eu acho que a principal, as informações é para o governo fazer políticas públicas, município, a Secretaria da Agricultura, atender melhor as condições dos produtores e incentivar eles que produzem e dar condições para eles executar essas tarefas, como infraestrutura, estrada, e ter a questão da comercialização. Então, esse é o objetivo do censo na gama de informações que será levantado, que será depois disponibilizado para fim de políticas públicas.
10: Alguns produtores ainda ficam receosos em fornecer informações. Como o IBGE garante o sigilo dos dados coletados?
11: O IBGE tem, através da lei, o sigilo das informações. O IBGE não pode citar nome de produtor, não pode identificar, mas sim no todo. Então, a gente, quando faz esse levantamento, a gente busca quantas propriedades produtivas, a infraestrutura das propriedades, tamanho de hectares, qual é a produção de ave, produção de suíno, de gado. Então, nesse sentido, o IBGE, através da Constituição Federal, tem o sigilo desses dados, que proíbe nós usar esses dados para outros fins que venham a prejudicar.
10: Lembrando que as inscrições foram prorrogadas até o dia 9 de julho. A divulgação do cartão de convocação para a prova será no dia 21 de setembro. A aplicação da prova objetiva no dia 27 de setembro e, já no dia seguinte, a divulgação do gabarito preliminar. A publicação do resultado definitivo da prova objetiva no dia 3 de novembro e a divulgação do resultado final da seleção no dia 18 de dezembro. Essa foi a participação de Jorge Benhur Bilhar, ele que é responsável pelo IBGE, pela sede em Passo Fundo, hoje falando sobre o 12º Censo Agropecuário, que vai acontecer em 2027.
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15: 9:23.
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4: Soja.
5: Valor no mercado físico no Brasil por saca de 60 quilos. Estado do Mato Grosso, cidade de Sorriso, R$111,10. Paraná, Marechal Cândido Rondon, R$114. Rio Grande do Sul, não me toque, R$119 por saca de 60 quilos.
4: Milho.
5: Valores no mercado físico por saca de 60 quilos. Paraná, Marechal Cândido Rondon, R$51. Valor em estabilidade na comparação com a cotação anterior. E Minas Gerais Machado, R$55. Também em estabilidade.
4: Boi gordo.
5: Em São Paulo, na B3, os contratos com vencimento em julho eram negociados ao final da sexta a R$327,60 por arroba. Houve queda de 0,61% no dia. Boi à vista, Mato Grosso, Cuiabá, R$315,73 por arroba.
4: Trigo.
5: Valor no mercado físico do trigo por saca de 60 quilos. Paraná, Marechal Cândido Rondon, R$70, em estabilidade. E Rio Grande do Sul, Júlio de Castilhos, R$69,50, também em estabilidade.
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0: 27 minutinhos, faltando para as 10 horas da manhã, programa Vila Maria em Foco, até o meio-dia, fazendo companhia para você. Uma excelente manhã de segunda-feira, bom dia, bom trabalho, bom início de semana. 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Excelente segunda, um ótimo dia aí, que privilégio poder ter o carinho da sua audiência nesta manhã. Obrigado você que está aqui em Vila Maria, na sintonia da 87.9. Obrigado aí você que nos ouve pelo mundo, através do vilamariafm.com.br. Bom, hoje é segunda-feira, hoje à noite acontece a sessão ordinária da Câmara Municipal de Vereadores aqui de Vila Maria. Quem participa conosco divulgando a pauta da sessão de hoje é a secretária Dinorá Dalmagro. Dinorá, bom dia!
1: Bom dia, João. Bom dia, ouvintes. A mesa diretora vem divulgar a pauta da sessão ordinária da Câmara de Vereadores deste município, que se realiza hoje às 20 horas. Matéria em segunda discussão, a indicação 7/2026, que o Poder Executivo Municipal, por meio da Secretaria Competente, realize estudo de viabilidade técnica para a implantação de um redutor de velocidade, quebra-molas, na Rua General Flores da Cunha, nas proximidades do número 92, em Vila Maria, Rio Grande do Sul. Esta é a pauta para a sessão de hoje. Um bom dia a todos.
0: Bom dia, Dinorá. Obrigado aí pelas suas informações. Amanhã, Dinorá retorna aí trazendo o resultado da sessão ordinária da Câmara Municipal de Vereadores, que acontece hoje, a partir das 20 horas. E todos estão convidados aí a acompanharem presencialmente na sede do Legislativo. Faltando agora 25 minutos para as 10 horas da manhã, até o meio-dia, Vila Maria em Foco, fazendo companhia na sua manhã de segunda-feira, hoje dia 6 de julho de 2026. Uma ótima manhã, bom dia, bom trabalho, bom início de semana para você. Que bom aí poder ter o carinho da sua audiência.
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2: Olá, minha gente. Que alegria ter você aqui no Toque Astral. Sou Letícia Leal e vamos desvendar as energias do universo, começando com a força de Áries. Arianos, inovação no ar. Ótimo para projetos e impulsionar planos. No amor, paixão, mas controle a impulsividade. Destaque-se no trabalho. Sua cor da sorte é o coral e o número que te acompanha é o 34. Para os taurinos, foquem na estabilidade e bem-estar. Cuidem da casa e finanças, invistam em conforto. Relacionamentos, lealdade em alta. Trabalho, persistência traz frutos. A cor que te favorece é a esmeralda e o seu número da sorte é o 15. E você, de Gêmeos, comunicação fluindo. Novas conexões, aprendizado e expressão de ideias. Mente ágil. No afetivo, leveza e bom humor são aliados. A cor que ilumina seu caminho é o âmbar e seu número especial é o 69. Que energia boa tivemos, mas o Toque Astral está só começando. Depois de um rápido intervalo, voltamos com mais previsões, desvendando os próximos signos. Não saia daí, a gente se encontra já já.
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4: Onze minutos, faltando para as 10 horas da manhã, programa Vila Maria em Foco ao vivo e a cores com você até o meio-dia. Ótima segunda, bom dia, bom trabalho, bom início de semana. Que privilégio aí poder contar com o carinho da sua audiência aqui na nossa programação. Muito obrigado você que está aqui em Vila Maria com o radinho ligadinho na 87.9. Obrigado você que nos ouve através do Vila Maria fm.com.br. 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Um bom dia, um bom trabalho aí, um bom início de semana, que bom ter aí, poder contar com o carinho da sua audiência aqui na nossa programação. Bom, referente ao lixo, né, que falei no início do programa, o pessoal já pode conferir aí as fotos no, tanto no nosso Instagram quanto no nosso Facebook aí. Cada um tire as suas conclusões, né, sobre o fato registrado na manhã de hoje aqui na rua General Flores da Cunha, né, dois descartes aí totalmente... eu não diria que foi incorreto, né? Mas foi pelo menos inadequado. E outro totalmente incorreto, né? Coleta de árvores e galhos e móveis acontece nas sextas-feiras somente. Então foi depositado aí no final de semana, vai ficar a semana toda aí visível em frente ao prédio dos Correios aqui de Vila Maria. O lixo aí, né? Tem até fogão a gás, dois inclusive, e outras cositas más que você confere aí na foto que está no nosso, nas nossas redes sociais. O outro chama atenção porque também roupas, né, em bom estado foram jogadas aí, roupas e calçados, dentro de um contentor, também na rua General Flores da Cunha, quase em frente à rádio Vila Maria FM. Então é só dar uma conferida aí, cada um tire as suas conclusões aí. Diz aí, Carla!
5: João, eu quero só comentar sobre essa questão do descarte, né, novamente falando, que vira e mexe, né, todo ano tem campanha do agasalho, tem um apelo, né, para que as pessoas doem agasalhos em bom estado, roupas, calçados, cobertores, enfim. Recentemente, né, falamos que o município estava arrecadando. E aí, fatos assim, como a gente falou antes, fazem com que as pessoas deixem de doar, porque sempre tem aquele pensamento, tá, mas eu vou doar, será que a pessoa vai utilizar, será que ela vai usar e vai lavar para usar de novo, ou ela vai descartar, né, em qualquer local? E nesse caso ainda, né, João, você comentou que as roupas estavam em bom estado, então não tinha motivo aí para colocar no lixo. Tem tanta gente precisando aqui no município, né, pessoas que vêm de fora para trabalhar, estrangeiros, enfim, sempre tem, né, uma rotatividade muito grande de pessoas. E aí, o pessoal faz o quê? Vai lá e joga no lixo, né? Então, é algo que não tem como, né, deixar passar batido. E, enfim, que pena não ter uma câmera, alguma coisa aí para poder verificar quem foi, né?
4: Em um local tem.
5: Ah, é?
4: Tem. Um deles tem. Nos móveis tem, de certeza.
5: Ah, sim.
4: Das roupas já não sei, né? Mas um móvel eu sei que tem câmera por aí.
5: Enfim. E, João, a questão dos móveis, também comentamos antes, né? O pessoal vem, às vezes, de fora aqui para o município, recebe uma doação, né, para poder começar a sua vida aqui no município. Não sei se é o caso, mas sim, já aconteceu casos assim. E aí a pessoa vai embora e descarta o que recebeu de doação. Isso também é outra situação, né? Que a gente fica assim, pensando, poxa vida, né? Será que os móveis não poderiam ser utilizados por outra pessoa? É, e até essa situação que tem o dia correto para colocar lá, para não ficar uma semana, né, o lixo lá na rua. Mas, enfim, né? Aqui em Vila Maria, vira e mexe, isso acontece.
4: E sempre no mesmo lugar, né?
5: É, isso aí.
4: Já estamos aí, já a empresa que faz a coleta, né, responsável, tem mídia, divulgamos aqui diariamente, né? Dia e local, né? Adequado, mas parece que não adianta, né? Então, o hábito... E tem que mudar, não adianta você querer cobrar depois. Ah, mas é só lixo. Mas é o tipo de coisa, né? As pessoas, às vezes, querem cobrar tantos direitos, mas os deveres básicos não cumprem. Então,
5: pra sim, você, é o básico, né?
4: É o básico, descarte correto. O lixo, você que me ouve, não é problema da Ecoverde, é problema meu e seu. O lixo é nosso. Nós somos as pessoas do lixo. Eles são os da limpeza, pra quem não entendeu ainda, né? Então não adianta a gente querer uma cidade mais limpa, mais organizada, mais bonita, se a gente não faz a nossa parte. Descarta de forma irregular. Eu já vi um monte de gente, não vou falar nomes aqui, mas quem tem esse hábito, fique bem ciente, que alguns eu sei quem é. Que tem aquele hábito, cara, do lixo orgânico, botar dentro de um balde. Balde ou um lixo, enfim. Abrir o contentor ali e virar dentro, despejar dentro. Sem sacar, sem nada.
5: É.
4: Sabe, gente, não é mais... Uma vez tinha essa prática, né? Isso lá no tempo da idade da pedra lascada, mais ou menos, ou polida, não sei. Mas já mudou muito. Põe numa sacolinha, separa o lixo.
5: Uhum.
4: Sacadinho, bonitinho. São dois problemas, né? Um que vai encher, agora estamos no inverno, nem tanto, né? Mas pega no verão aí, pessoal. Eu lembro, você lembra, né, Carol? Eu não sei como é que as moscas varejeiras não carregavam os contentores embora, né? Porque era uma caatinga, mau cheiro, enche de vetores e tal.
5: É engraçado, né? O pessoal faz isso e reclama que o contentor tá com
4: tá
5: mau
4: sujo.
5: Cheiro. É,
4: pois é. E depois, exatamente, né? Chegou no ponto que eu queria chegar. Depois ainda vem reclamar que tá fedendo o negócio, né?
5: Isso aí.
4: Mas então, talvez vocês tenham um pouco, tenha culpa também nesse fedor que está, nesse mau cheiro, né?
5: É.
4: Então não adianta querer cobrar coisas se a gente querer só direitos e esquecer dos deveres, né? Temos que aprender a viver em sociedade, cada um tem que fazer a sua parte para que as coisas possam acontecer. 4 para as 10, voltamos em seguidinha.
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3: 10 horas e 1 minuto.
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7: Fala, galera do Agronejo. Chegamos com mais informações que movimentam o campo.
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7: E olha só, uma notícia importante para quem está de olho no financiamento agrícola.
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7: O Banco do Brasil anunciou que vai ofertar 210 bilhões de reais para a safra 2026-2027. É um volume considerável, claro, mas que representa uma redução em relação ao que foi oferecido anteriormente. Essa decisão do Banco do Brasil afeta diretamente o planejamento de muitos produtores rurais, já que a safra 2026-2027 já começou oficialmente. Então, atenção redobrada aos detalhes e às condições de crédito que serão disponibilizadas. É fundamental que o produtor esteja bem informado para fazer as melhores escolhas. Fique ligado, porque a gente sempre traz o que há de mais relevante para você.
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7: Por enquanto, a gente encerra esta parte do Agronejo. Mas já já tem mais. Continue com a gente.
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13: Legal, agora são 10 horas e 12 minutinhos. 12 graus a temperatura, Vila Maria em Foco com você até o meio-dia, até as 11 horas da madrugada, nessa terceira hora de programação, conosco Netur Viagens e Turismo, Elegância Modas, Loja Beluno, Vital Instalação de Sistemas de Segurança, Center Gaio e também Empório da Tradição. Ótima segunda, bom trabalho, bom início de semana para você, que privilégio poder ter aí o carinho da sua audiência nesta manhã. Obrigado você que está aqui em Vila Maria, também você que nos ouve através do vilamariafm.com.br. Nosso site aí é compatível com todas as plataformas online. Bom, temos aqui uma baita oportunidade de negócio. Vende-se dois terrenos em Vila Maria, medindo 11 por 24, um ao lado do outro, no loteamento Vista da Colina. Terrenos com infraestrutura completa, água, luz e calçamento. Interessados, entrar em contato pelo 99932-6467. 99932-6467. Diz aí, filha do seu Sadio.
14: João, quero só comentar aqui, a Prefeitura Municipal pediu para reforçarmos esse aviso aqui para a comunidade e vamos tentar também uma entrevista, uma pauta sobre isso. Mas é importante colocar que toda e qualquer reforma, construção ou manutenção de túmulos no cemitério municipal deverá ser comunicada pelo proprietário previamente ao setor de engenharia do município, tá? Então, não é possível fazer reforma, construir ou fazer manutenção no cemitério municipal sem o aviso prévio no setor de engenharia do município. Então, os responsáveis aí pela execução dos serviços também devem realizar o recolhimento de todo o entulho e resíduos gerados durante a obra, mantendo o local limpo e organizado assim que terminar os trabalhos. Essa medida é necessária para garantir a segurança, a conservação do espaço e o livre acesso dos familiares aos túmulos durante o período de visitas. Então, nos próximos dias também a gente vai ampliar essa informação, inclusive, né, João, para saber como é que está a situação aqui com relação à ampliação, né, possibilidade de novas construções e também se existe uma organização no sentido de túmulos, jazigos catalogados, né? Se tem isso aqui no município, porque, claro, né, o cemitério municipal, se comparado a cemitérios aí de municípios maiores, ele não é tão grande, né? Mas a tendência é que sim, que daqui a um tempo, né, necessite dessa ampliação. Então, a ideia é a gente ouvir, né, saber mais sobre isso. Até com relação à segurança aqui do cemitério municipal, você lembra que há um tempo também aconteceu, né, furto, depredação, enfim, mas a gente vai trazer essa informação aí nos próximos dias, mas já antecipando isso, né, que qualquer construção, manutenção, enfim, tem que ser avisado o setor de engenharia da Prefeitura Municipal de forma antecipada, tá? Não adianta ir lá fazer e depois avisar. Então tem que ser feito isso previamente.
13: Então quem gere aí a questão do cemitério é o município mesmo, né?
14: Isso aí, o município.
13: Maravilha. 10h16, temperatura 12 graus, mandar um grande abraço aí pra Gisele acompanhando a nossa programação. Diz que acostumou a ouvir em casa, Carla, a Rádio Vila Maria FM, agora não consegue mais desligar o rádio, tá trabalhando e curtindo aí.
14: Que bom.
13: De um som do Kid Abelha, só se for agora. Abraço, bom trabalho, boa semana.
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3: 10:20.
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23: 2 minutos. 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
26: Lineu Silva, com você no 2 minutos, trazendo as informações que movimentam o cenário nacional e internacional. Fique ligado nas manchetes que separamos para esta parte do programa. Lá fora, o tradicional desfile do Dia da Independência em Washington foi cancelado por causa de um calor extremo, atingindo milhões de pessoas. E por aqui, a Polícia Federal reteve 2 caminhões com soja suspeita de adulteração, e a investigação está a todo vapor. Agora, vamos mergulhar nos detalhes de cada notícia. Começando com a situação em Washington, nos Estados Unidos. O desfile do Dia da Independência, um evento com muita história, foi suspenso. E olha, é a primeira vez que isso acontece. O motivo? Uma onda de calor super intensa que está castigando a região, afetando mais de 110 milhões de americanos. Uma decisão pela segurança da população, sem dúvida, diante de temperaturas tão elevadas. E no nosso agronegócio, a Polícia Federal entrou em ação e reteve 2 caminhões carregados com soja. O material é suspeito de adulteração, um caso que merece atenção, né? Os veículos foram apreendidos depois que análises preliminares apontaram possíveis irregularidades no produto. A investigação agora segue firme para apurar as responsabilidades e entender o que realmente aconteceu com essa carga. Fique ligado, porque a gente vai continuar acompanhando os desdobramentos.
0: Termina aqui. 2 minutos.
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4: Legal, 10h30 da manhã, temperatura está em 12 graus, Vila Maria em foco com você até o meio-dia, até às 11, contamos aí com o apoio cultural do Empório da Tradição. 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Netur Viagens, conectando você ao mundo. 28 para as 11.
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2: 10 horas e 39 minutos.
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6: Olá, meus queridos do Toque Astral. Letícia Leal com você, pronta para desvendar as energias dos céus e guiar sua jornada. Para Libra, a energia pede equilíbrio nas relações e conversas honestas. No trabalho, sua diplomacia será chave. Conselho, confie na sua intuição. Mensagem, o equilíbrio nasce da sua ação. Cor do dia, Libra, a energia pede equilíbrio nas relações e conversas honestas. No trabalho, sua diplomacia será chave. Conselho, confie na sua intuição.

0: Cor do dia, vinho. Número da sorte, 8. Sagitarianos, vento a favor da expansão e novas aventuras. No amor, liberdade e troca. No trabalho, criatividade abre portas. Conselho, explore, mas com os pés no chão. Mensagem, acredite no seu potencial. Cor do dia, laranja vibrante. Número da sorte, 33. Quanta energia boa! E tem muito mais do Toque Astral vindo aí, com mais previsões e dicas. Fique com a gente. Voltamos logo.
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1: 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Legal, 12 minutinhos, faltando para as 11 horas da manhã. Programa Vila Maria em Foco até o meio-dia, fazendo companhia na sua segunda-feira, 6 de julho de 2026. Uma excelente manhã, ótimo dia para você, bom trabalho, bom início de semana. Bom, hoje a Carla entrevistou o Jorge Benhur Bilhar, né? E não sei se você se deu conta, Carla, mas coincidentemente hoje é o dia da criação do IBGE, tá? Então, no dia da criação, no aniversário do IBGE, o Jorge Benhur Bilhar, né? Ele que é patrimônio histórico aí do IBGE também, né? Participou no dia da criação do IBGE.
2: É, não deu para fazer mais uma pergunta para ele, porque senão ia se estender muito, né? O Bilhar, ele fala bastante, né? Então, assim, as perguntas também têm que ser um pouco limitadas. Mas, enfim, né, João? O IBGE tem a sua importância, né? Instituto Brasileiro de Geografia e Estatística, né? Então, tem a sua importância, fornece dados bem importantes, né, para todo o Brasil, acaba norteando, né, políticas públicas, os gestores se baseiam muito por isso, mas nós sempre falamos que os dados não são tão atualizados assim. Se você parar para pensar, o censo, ele até comentou, agora não lembro, mas o censo agropecuário, ele acontece a cada 7, 8 anos, eu acho.
1: Tá bem defasado, bem defasado.
2: Então você imagina quanta coisa muda em 7, 8, 10 anos. O censo demográfico, a mesma situação.
1: Olha, em 2 anos, quanto a terra não existe mais. De 2 anos para cá. Das enchentes aí, por exemplo, essa região aqui foi devastada, lavouras foram levadas, né? Então não faz mais parte dos dados geográficos, enfim, né? É uma coisa que realmente...
2: O ideal seria uma atualização anual. Mas claro que o custo é extremamente alto. Você não acha pessoas para trabalhar. O censo agropecuário teve que prorrogar o prazo de inscrições, né, que encerrava dia 1º, na semana passada, agora até o dia 9. O salário não é ruim, tá? Não é para recenseador no momento, mas vai de 2 mil a 4 mil e alguma coisa aí, mais benefícios, enfim. Mas tem essa dificuldade em conseguir pessoas para trabalhar, porque é um trabalho temporário, tem alguns requisitos, né, enfim, mas tem muita coisa para melhorar nessa questão de captação de dados para poder depois repassar aos gestores, porque fica bastante defasado você esperar 5, 10 anos para ter novamente esses dados atualizados.
1: Não faz sentido, né? Sempre correndo atrás da máquina. O pessoal até comenta, né? Ah, mas na hora de multar a tecnologia funciona, né? Satélite aí capta imagem de desmatamento, do que for, né? Você abriu uma toca de tatu, como diz o gaúcho, aí já o Ibama já chega fungando no cangote, né? Ou a polícia ambiental. Mas para certas coisas é essa morosidade, né? Demora muito tempo. Realmente 10 anos é algo inadmissível, né? Para você ter uma... E muda muito, né? De ano para ano, aliás. Sim. 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Quem disse que o Brasil não é hexa, Carla? Está enganado, né?
2: Está enganado.
1: São 6 Copas, né? Sem vitória.
2: Sem vitória.
1: Então o Brasil
2: chegamos
1: no
2: hexa.
1: Hexa, né? Estamos aí. Então dá para comemorar já, né? Foi a pior, né? A maior seca da história da seleção brasileira desde o primeiro título lá em 1958. São 28 anos sem conquistar a Copa do Mundo. Então é um tempão. É, já somos ex aí em perder Copas. Brasil aí que, né, O que está sendo comentado muito é a atitude infantil do Neymar, né, Carla? Comentamos aí também no início do programa, né? Que foi muito infeliz aí. Muita arrogância do menino Ney aí no final. Desnecessária, né?
2: É. Totalmente não foi legal, né? Entrou, né? Fez uma provocação ao goleiro, não jogou nada. E, sei lá, né, João? O jogo já estava perdido, né? Por mais que ele fizesse o pênalti, já estava, né, no final. E aí ainda ser arrogante assim não dá, né?
1: Pois é. E o pessoal também comentando, né, pelo menos aí, que o Vini Júnior amarelou na hora de bater o pênalti, né? Deixou pro outro lá. Tipo, ele não quis... Não se garantiu, né?
2: Não quis arriscar sua reputação.
1: O cascudo aí bater, né? Ele já... Digo, não, deixa pra mim.
2: É.
1: Eu a resolvo, né? Mas não. Preferiu... Porque é uma decisão... Claro que o pênalti é uma loteria, né? Não é só técnica... Não é só estratégia para bater o pênalti, né? Você depende de vários fatores. Por isso que a decisão por pênaltis nem sempre ela é justa, né? Às vezes é eliminado o time que tem o melhor desempenho, que mereceria ganhar, mas perde por... Ah, o goleiro caiu. Méritos ao goleiro também, né? Que, puxa vida. Esse defendeu muita bola aí também, né? Não é à toa que tá aí, né?
2: É.
1: Passando adiante na
2: Olha,
1: na
2: não
1: fase
2: era
1: da Copa pra do
2: ser
1: mundo.
2: Do Brasil, não adianta.
1: É verdade. Suspeitei desde o princípio, né? Mas... Você lembra disso?
2: É. Ah, eu tinha esperança, né? Eu tava... Não que ia chegar não, no Hexa, mas assim, que ia chegar um pouquinho mais pra frente.
1: Eu estava torcendo pro Brasil também, né? Mas já tinha convicção de que com esse... Tem, por enquanto, tem uma geração que não viu o Brasil ser campeão ainda, né, Carla?
2: Tem.
1: Pelo menos umas duas gerações aí não viram.
2: O meu Brasil, filho não sabe, tá, né? Tá ali,
1: não,
2: né?
1: Tem essa
2: o
1: emoção,
2: álbum da
1: né?
2: Copa já desmotivou até pra preencher o álbum da
1: agora
2: Copa.
1: Agora vai deixar agora. Na prateleira lá.
2: Eu acho que sim. João, eu quero comentar aqui que nós recebemos uma informação de que teria aí a viatura da Polícia Civil, né, no Morro do Cristo, enfim. Estamos checando a informação, não tem absolutamente nada. A Polícia Civil aqui de Vila Maria não recebeu nenhuma informação com relação a isso. Entrei em contato com o delegado também, não tem nada, pelo menos... Marau e Vila Maria, tá? Só se alguma viatura de outro município esteve por aí. Pensei até que, de repente, fazendo alguma foto aí do ponto turístico
1: então, né?
2: do município,
1: claro,
2: não
1: tá
2: sei.
1: De passagem, bah, vamos subir no Morro do Cristo, dar uma olhada lá e fazer uma fotinha de Vila Maria, né? Quem sabe daqui a pouco aparece a postagem por aí, né?
2: Porque não tem, assim,
1: os
2: nada...
1: olheiros, né? Tu vê que é o sistema de vigilância da cidade tá toda, né?
2: Tá.
1: Os olheiros estão cuidando aí.
2: Mas, assim, a informação é que tinha viatura, né? Então, alguma coisa pode ser que tenha acontecido.
1: E é fonte confiável, hein?
2: Sim, é
1: confiável.
2: Diz
1: que era viatura da Polícia Civil com o giroflex ligado, né? Com sirenes, enfim. Sirene não, né? Porque a luz, enfim.
2: Sim.
1: Pode ser uma investigação também, de repente algo sigiloso, que nesse momento não se possa divulgar, enfim.
2: É.
1: Também, segundo informações, a noite aí estava escuro o Morro do Cristo. Eu não sei, porque ontem à noite, em torno das... 20 para as 10 da noite, estava tudo claro. Então, se aconteceu, foi de madrugada aí. Que já ocorreu lá em cima no Morro do Cristo, né? O furto de cabos da iluminação pública, né? Que são cabos de cobre lá, enfim. O pessoal já andou passando a mão lá, né, Carla? Isso aí também é uma barbaridade, né? Patrimônio público, né? E até a que ponto chega, né? Retirar fiação elétrica aí do Morro do Cristo, né? Ponto turístico de Vila Maria.
2: Lembrando, né, João, que o Morro do Cristo, desde o dia 15 de maio, conta com horário para visitação, tá? Então, para subir lá no Morro do Cristo, pelo menos de veículo, né, porque a pé dá para subir, é o local, desde o dia 15 de maio, fica aberto das 7h30 da manhã às 7h30 da noite, tá? Então, depois desse horário... É passada corrente e não sobe mais, pelo menos essa era a informação, não sobe mais de veículo. Então, não é permitida a permanência ou visitação no período noturno, tá? Então, tem essa situação. O pessoal sempre dá um jeito, né, de subir lá. Mas a Prefeitura Municipal, então, no dia 15 de maio, a partir dessa data, já determinou que não é possível, né, subir lá depois das 7h30 da noite até as 7h30 da manhã do outro dia.
1: Olha, nunca passei, nunca tentei nesse horário, né? Mas vou tentar ver se realmente tá rolando essa determinação, né? Que às vezes pode ser né, que esteja ocorrendo ainda, né, o acesso. Mas...
2: Pois é. Bom, qualquer informação a gente comunica aqui.
1: Isso aí, estamos aí tentando, né, encontrar aí a... Chegaram para ver se realmente ocorreu algo ou não. Se trata-se apenas aí de uma foto, né? Que também pode ser, né? Uma visitação aí, um ponto turístico de Vila Maria. 2 minutinhos, faltando para as 11, eu vou tirando meu time de campo. Na sequência, Carla Santin e Boni faz companhia para você com a última hora do Vila Maria em Foco desta segunda-feira. Meio-dia tem o Vale a Pena Ouvir de Novo, 13 horas sem parar, 2 da tarde tem Dose Diária, 17 o Show de Bandas. E eu tô de volta aí na tua companhia. Amanhã, terça-feira, 8 da madrugada, com mais um Vila Maria em Foco. Grande abraço, boa segunda, bom almoço, bom trabalho, bom início de semana e até amanhã.
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4: 11 horas e 1 minuto.
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6: Você está pensando em clarear seus dentes, mas sente medo da dor em função da sensibilidade? Hoje isso não é mais um problema que possa lhe preocupar, pois temos protocolos de laser terapia indicados antes, durante ou após clareamento. A sensibilidade é um problema comum na odontologia que afeta muitos pacientes e é decorrente, na maioria das vezes, dos desgaste e trincas de esmalte provocados por apertamento dentário. Então, nesses casos, quando o gel clareador for aplicado na superfície do esmalte trincado ou desgastado, ocorre um aumento da sensibilidade significativamente. Sabendo disso, indicamos um gel clareador de menor concentração e o protocolo de laser terapia, que é um procedimento rápido, não invasivo e eficaz no alívio da dor. Ele atua fechando os poros do dente, impedindo que os estímulos frios ou quentes cheguem até ele. E ainda ele promove uma bioestimulação das fibras nervosas, diminuindo a dor. A laser terapia é uma alternativa segura e moderna para quem busca alívio duradouro, sendo o número de sessões definido pelo profissional conforme a intensidade do caso.
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11:08, uma ótima segunda, uma ótima semana, começando aqui com o pé direito, na sua companhia, com a sua audiência. Hoje é dia 6 de julho, 12 graus, estação do inverno, umidade do ar está alta, estamos com 100%, nebulosidade, tempo firme. Daqui a pouquinho as informações atualizadas sobre a meteorologia para hoje e para a semana. Seja muito bem-vindo, você que está ligando o rádio nesse momento, está sintonizando 87.9 e também você que acompanha pelo nosso site em qualquer lugar do mundo, vilamariafm.com.br. 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Esses são os nossos apoiadores nesta última hora. 11:10, 12 graus, uma ótima segunda, uma ótima semana.

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2: 11 horas e 20 minutos.
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11:28, uma ótima segunda, uma ótima semana. A temperatura vai ficando aí na marca de 12 graus. Tempo firme, nebulosidade, e vamos atualizando o que diz a meteorologia para hoje, para a semana. Hoje é dia 6 de julho, estação do inverno. 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E o clima-tempo indica tempo firme para hoje. Não tem possibilidade de chuva para Vila Maria, para a região. Já atingimos a máxima prevista para esta segunda-feira. E até quinta-feira, pelo menos, não tem previsão para chuva. Tempo firme com mínimas mais baixas. Então, amanhã, mínima em 4, a máxima não ultrapassa os 10 graus. Quarta-feira, mínima em 1 grau, a máxima chegando a 17. Quinta-feira, mínima baixa, 3 graus, e a máxima fica um pouco mais alta. Pode chegar a 20 graus. Sexta-feira, pequena possibilidade para pancadas de chuva, 2 milímetros é o indicativo. E, por enquanto, está marcando chuva para o sábado, 25 milímetros. Agora 11:29.

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2: 11 horas e 40 minutos.
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6: Alô, alô, meu povo lindo. Que energia boa a gente sente aqui no Toque Astral, não é mesmo? Letícia Leal na área pra gente desvendar o que o universo tem pra você. Vem. Começando pelos nossos queridos capricornianos e capricornianas. O momento pede um olhar atento aos projetos pessoais. Não desista dos seus sonhos. A persistência é a chave. Vem! Começando pelos nossos queridos capricornianos e capricornianas. O momento pede um olhar atento aos projetos pessoais. Não

0: Nas relações, valorize as amizades. Para energizar, ouse no azul turquesa. Seu número da sorte é o 21. Chegamos aos nossos sonhadores e sensíveis piscianos e piscianas. A intuição está super afiada. Confie mais no seu sexto sentido para decisões importantes. Período excelente para cuidar da sua paz interior. A cor que te acompanha é o lilás e o número da sorte é o 8. E assim a gente se despede, com o coração quentinho e cheio de boas vibrações. Que as energias do toque astral inspirem cada passo seu. Um beijo gigantesco da Letícia Leal e a gente se encontra na próxima edição. Lembre-se, a vida é um presente. Celebre cada momento.
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10 faltando para o meio-dia, uma ótima segunda, uma ótima semana. Hoje é dia 6 de julho, não tem previsão de chuva para o dia de hoje. Essa condição, ela segue até quinta-feira, pelo menos. Teremos queda nas temperaturas mínimas mais baixas nessa semana. Sexta-feira, possibilidade para pancadas de chuva. Sábado, volume maior indicado, 25 milímetros. 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O convite para você permanecer aqui com a gente. Tem música, tem informação, tem muita coisa bacana diariamente aqui na sua rádio comunitária Vila Maria FM. Música.

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1: 12 horas e 3 minutos.
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1: 12 horas e 20 minutos.
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13: 2 minutos. 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
16: E aí, galera da rádio? Lineu Silva chegando junto com mais informações para você no 2 minutos. Muita coisa acontecendo e a gente traz tudo mastigadinho, direto ao ponto. Fica ligado que tem notícia importante no cenário internacional e também na política brasileira. Para começar, as manchetes que movimentam o noticiário. Lá fora, o Irã inicia o funeral do Ayatolá Ali Khamenei, num momento em que o país tenta reafirmar seu poder no cenário pós-guerra. E aqui no Brasil, um embate que sacode o PL. Michele contra Flávio Bolsonaro. As mulheres do partido buscam equilíbrio em meio a essa crise interna. Começando pelo Irã, o funeral do Ayatolá Ali Khamenei já está em andamento. As cerimônias, que são um evento de grande porte, devem se estender até o dia 9 de julho, lá em Mashhad. É um período crucial para o país, que com esse funeral de Estado busca demonstrar força e união, especialmente depois de um período de conflitos e tensões na região. O mundo observa de perto os próximos passos do Irã. E na política brasileira, a tensão é no Partido Liberal. A ex-primeira-dama, Michele Bolsonaro, como você sabe, deixou a presidência do PL Mulher. Essa decisão veio depois de uma crise interna que envolveu diretamente o senador Flávio Bolsonaro. Agora, a ala feminina do partido se vê numa situação delicada, tentando se equilibrar e, claro, evitar tomar um lado nesse embate que pode ter repercussões significativas para a legenda. A gente segue acompanhando todos os desdobramentos dessa história.
15: Termina aqui. Dois minutos.
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4: Horas e 37 minutos.
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1: 12 horas, 55 minutos.
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10: 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É o Rotas da Cerveja de São Paulo.
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10: 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Essa novidade, que já está de pé, reúne mais de 100 cervejarias espalhadas por todo o estado. E o mais legal é que não é só um roteiro, não. São 7 roteiros diferentes, cada um com suas peculiaridades, focados justamente na produção artesanal e na experiência que o consumidor pode ter. Isso mostra como o agronegócio paulista é diversificado, indo muito além das lavouras tradicionais e abraçando novas frentes de mercado. É a valorização do pequeno produtor, da indústria local e, claro, da nossa economia. Um brinde ao agronegócio que se reinventa.
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10: 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Fique ligado na nossa programação.
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2: 13 horas 55 minutos.
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3: A linguagem secreta do ronronar dos gatinhos. Muitos pensam que um gato ronrona apenas quando está feliz, mas esse som pode e vai além disso. O ronronar também aparece em situações de dor, estresse ou até durante as recuperações de feridas. Pois é, a vibração produzida tem efeito calmante e até favorece a cicatrização. É como se fosse uma terapia natural que eles compartilham com a gente. Então, quando ouvir esse som, perceba, talvez seu gato esteja te pedindo ajuda ou, quem sabe, cuidando de você também.
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15: Legal, legal, exatamente 14h02. E muito boa tarde, amigos ouvintes. Eu sou a Cauane e a partir de agora faço companhia pra você até as 17h com o programa Dose Diária. Hoje, segunda-feira, segundamos dia 6 de julho de 2026. Desejei uma ótima semana pra todos nós, que seja uma semana muito abençoada. Até as 15 horas aí, como de costume, nosso apoio cultural é com Jonas Casa Academia. Aproveita você e já vai participando da programação, mande teu WhatsApp, mande teu recado aqui pelo 549-9199-4443. Temperatura marcando 11 graus e eu desejei uma ótima tarde de segunda-feira pra você. Agora vamos aí de Pedro, Paulo e Alex e já já eu tô de volta.

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3: 14 horas e 19 minutos.
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7: 2 minutos. 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
9: E a gente continua por aqui, no ritmo do 2 minutos, trazendo as informações que mais importam para você. Começando com as manchetes. No cenário político, o entorno da ex-primeira-dama Michele Bolsonaro acompanha a pressão que Valdemar exerce para que ela defina sua candidatura. Na economia, o Rio de Janeiro incluiu 83 empresas em um programa especial para monitorar grandes contribuintes. No campo da política, a situação de Michele Bolsonaro segue em evidência. A ex-primeira-dama, segundo informações, aguarda as convenções para bater o martelo sobre uma possível candidatura, após sua saída do PL Mulher. Ao mesmo tempo, o Partido Liberal, onde ela atua, já estuda diversas alternativas para essa questão. É um tabuleiro que se mexe intensamente nos bastidores, e a decisão de Michele é aguardada com muita expectativa pelos envolvidos. Mudando agora para a economia, temos novidades do Rio de Janeiro. A Secretaria de Estado de Fazenda do Rio de Janeiro agiu e incluiu um grupo de 83 empresas no seu programa de monitoramento de grandes contribuintes. Essa iniciativa é um passo importante para a gestão fiscal do Estado e busca otimizar o acompanhamento dessas grandes movimentações financeiras. e o 2 Minutos segue em frente, com mais informações e análises para você. Continue com a gente.
7: Termina aqui 2 Minutos.
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0: show de bola, 33 minutinhos aí faltando para as 3 horas da tarde, temperatura marcando 11 graus e até as 3 horas aí seguimos com o apoio cultural de Jonas Casa Academia. 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
2: 14 horas e 38 minutos.
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0: Legal, legal. 17 minutinhos aí, faltando para as 3 horas da tarde. 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Temperatura marcando 10 graus, quero aproveitar aí para agradecer o carinho da sua audiência, o carinho da sua companhia. É muito bom ter você aqui comigo, seja você que está aí em casa, no trabalho ou na correria do dia a dia aí, nos acompanhando. Você que aí sintoniza seu radinho todas as tardes aqui no 87.9 e claro também o pessoal aí do site que está sempre conectado pelo vilamariafm.com.br. Seguimos aí com o Dose Diária com muita música boa para te fazer companhia. Agora vamos de música e já já eu tô de volta.
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0: Show de Bola, exatamente 15 horas e 1 minutinho, já estamos aí na nossa segunda hora de programa, temperatura marcando 10 graus no momento, e eu aqui fiquei curiosa, você gosta aí do friozinho, ou já tá aí contando os dias aí pra voltar o calor? Eu sou apaixonada pelo frio, já devo ter falado isso aqui pra vocês. Manda tua mensagem aí, quero saber a opinião de vocês. Legal, enquanto isso seguimos aqui com o Dose Diária, com muita música boa pra te fazer companhia. Seguimos juntinhos até as 17 horas. E não se esqueça que você pode participar, mandar teu recado, mandar tua música preferida aí aqui pelo 549-9199-4443. Agora vamos aí de bloco comercial e já já voltamos aí com muita música boa.
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2: 15 horas e 2 minutos.
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3: Direto do coração do agronegócio brasileiro, a gente segue de olho nos movimentos do mercado.
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3: E uma notícia importante vem do setor financeiro. O Sicredi, por exemplo, essa cooperativa de crédito com forte atuação no campo, está projetando um crescimento mais modesto para sua carteira rural.
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3: É um sinal dos tempos, uma análise crucial para entender o cenário atual. O superintendente da cooperativa destacou que, mesmo com essa projeção, a situação é controlada. Ele ressaltou que os níveis de inadimplência, apesar de estarem maiores que o histórico do próprio Sicredi, são muito menores que a média geral do mercado. Isso demonstra uma gestão financeira cautelosa e um perfil de produtor rural sólido na base da cooperativa, mesmo diante dos desafios. É um dado relevante para a gente que acompanha o agronegócio de perto, né? Reflete a necessidade de um olhar sempre atento para o crédito e as projeções financeiras.
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3: A gente encerra por aqui essa parte do nosso agronejo, mas não sai daí, que já já a gente volta com mais informações e o giro completo do setor. Fique ligado na programação da rádio.
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4: 15 horas e 19 minutos.
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0: Legal, legal. 35 minutinhos aí, faltando para as 4 horas da tarde. Temperatura segue marcando 10 graus. Aproveita e manda seu recado aqui no nosso WhatsApp, 549-9199-4443. Participa com a gente e já pede aquela música top para animar ainda mais a sua tarde. 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
4: 15 horas e 40 minutos.
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0: Legal, legal, 14 minutinhos aí faltando para as 4 horas da tarde, já estamos aí no finalzinho da nossa segunda hora de programa. Quero aproveitar para agradecer novamente o carinho da sua companhia, o carinho da sua audiência, é muito bom ter você aqui comigo, seja você que está aí sintonizando o seu radinho aqui no 87.9 e claro também você que está aí nos acompanhando pelo nosso site vilamariafm.com.br. Quero aproveitar aí também para mandar um abraço aí para Silvana Matiasso, que está ligadinha aqui, sintonizando com a gente. Muito obrigada aí pelo carinho da sua audiência. E olha só, fiquei sabendo aí que está completando mais um ano de vida. Feliz aniversário aí, tudo de bom para você e um beijão. Seguimos aí com o Dose Diária até as 17 horas, com muita música boa para te fazer companhia.
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0: E voltamos, agora são exatamente 16 horas e um minutinho, estamos dando início aí à nossa última hora, mas sigo contigo até às 17 horas nesta tarde agradável de segunda-feira, dia 6 de julho de 2026. Uma ótima semana aí pra todos nós. Agradeço mais uma vez aí pelo carinho da sua companhia, o carinho da sua audiência, e seguimos aí com Dose Diária, com muita música boa pra te fazer companhia.
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2: 16 horas e 1 minuto.
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3: Você sabia que ao deixar de passar o fio dental diariamente nos seus dentes, você está deixando 33% da área dental desprotegida contra as cáries dentárias? Isso se deve porque o fio dental tem o objetivo de limpar a placa bacteriana que se forma por restos alimentares entre os dentes, aonde sua escova não alcança. A escova dental, uma importante aliada à saúde bucal, deve ser usada 3 vezes ao dia, principalmente antes de dormir. Ela deve ser de cerdas macias para que, além de higienizar o dente, ela consiga massagear levemente a gengiva para evitar inflamações gengivais. E na presença de sangramento gengival, nunca parar com a escovação, e sim aumentar o massageamento dessa gengiva inflamada até eliminar o sangramento. Quanto aos cremes dentais, além de favorecerem a escovação, eles evitam a cárie dentária, quando possuem flúor na composição. E ainda temos os específicos para a inflamação gengival, que devem ser indicados por um profissional. Deve-se evitar os cremes dentais clareadores, pois esses, diferentes dos géis específicos para clareamento, desgastam o esmalte dental e geram sensibilidade. Deve-se evitar também o palito dental, pois esse desgasta o esmalte do dente e provoca retração gengival. Quanto aos enxaguantes bucais, sempre buscar orientação de um profissional, pois esse saberá indicar o melhor para cada caso.
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3: 16 horas e 19 minutos.
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0: Tchau, amor. Tô indo. Quer que eu traga alguma coisa?
1: Ah, eu quero sim. Você compra um pacote de fraldas pro bebê?
0: Fralda? É. Que marca?
1: Tanto faz.
0: E se não tivesse daí?
1: Ah, bom. 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
0: Qualquer uma. Tá bom.
1: Acordou, é. Vem com a mamãe, vem.
0: Amor, acho que essa qualquer uma tá vazando.
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4: 16:40.
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2: Legal, legal. 15 minutinhos aí, faltando para 5 horas da tarde. E estamos chegando no final do programa de hoje. Na sequência, você confere por aqui o show de bandas com o amigo Carlos Jordan. Muito obrigado pelo carinho da sua audiência. Eu volto amanhã a partir das 14 horas com mais um Dose Diária para você. Um grande abraço, se cuidem e até amanhã.

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4: 16 horas e 59 minutos.
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15: Olha aí, minha gente, legal demais, muito boa tarde, como é que vocês estão aí, meus amigos? Todo mundo com aquela energia gostosa de segunda-feira, e a segundona, hein? Segunda é o melhor dia da semana, é ou não é? 5 horas e 5 minutinhos, hoje 6 de julho, 10 graus de temperatura, mas vamos lá, né? Vamos convir que a sensação térmica tá bem mais frio. Mas vamos lá que o show de bandas está no ar para te fazer companhia até às 7, só música de bailão para você. Então fica ligado, vai participando comigo, 991994443. Também pode ligar aí no 3359-1753, a gente vai atendendo aí o teu pedido musical. 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O show tá no ar! A gente abrindo aí a semaninha. Bom final de segunda. O programa de hoje a gente abre aí com música nova dos amigos aí da banda Brilhos. Isso, né? O meu amigo Chico, aí o Cid, o Dalton tá com a gente aí ligadinhos. E vamos trazer então, em primeira mão, banda Brilhos, Os Anjos Devem Voar. Curte essa música linda demais.

Sucesso, viu? O Seu Paus e o Tendel. Teve também a banda Brilhos, música nova, e Os Anjos Devem Voar. Sucesso, com certeza, pra essa galera aí. 10 graus, 5 e 12, segunda-feira, 6 de julho. E a segundona, simbora, meu povo, até às 7. Você é nosso convidado especial. Um prazer pra nós ter você aí como nosso ouvinte, aqui através do site, né, em toda a região. Você que sintoniza teu rádio também, um grande abraço. Obrigado pelo carinho e pela companhia na programação. Vamos lá de música, Calmon!

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2: Tá aí o sucesso da banda De Madrid. Nada vai mudar o que eu sinto. 5h16.

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3: 17 horas e 18 minutos.
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12: 2 minutos. 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
15: Estamos chegando ao fim do nosso 2 minutos. E antes de nos despedirmos, as últimas informações que fazem a diferença na sua vida. Primeiro, um alerta sobre saúde. E para fechar com uma notícia que enche o coração de esperança, a história da pequena Maria. A deficiência de vitamina D continua comum, e olha só, mesmo quem toma sol com frequência pode ser afetado. Especialistas explicam que a exposição solar nem sempre é suficiente, e em alguns casos, a suplementação é realmente indicada. Então, vale a pena ficar de olho na sua saúde e conversar com seu médico, porque vitamina D é coisa séria. E para fechar com uma notícia que enche o coração de esperança, a história da pequena Maria. Com apenas 3 aninhos, ela venceu um tumor raro no rosto, que chegou a quase 11 centímetros. O diagnóstico veio quando ela tinha só 6 meses. Foram 79 sessões de quimioterapia, internação em UTI e uma cirurgia complexa. Mas a boa notícia é que atualmente não há mais sinal da doença. Uma verdadeira inspiração de força e superação. Chegamos ao final de mais um 2 Minutos. Eu sou Lineu Silva e agradeço demais a sua companhia por aqui. Foi um prazer trazer essas informações para você. A gente se encontra na próxima, tá? Um grande abraço e até lá.
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E sucesso, Flor da Serra, a dor de uma saudade. 5:30, segundona, vamos que vamos. Deixa eu trazer por aqui os nossos apoiadores aqui do show de bandas. 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Já vamos seguir o nosso show de bandas, só as melhores do bailão, aqui na programação da Vila Maria FM.

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3: 17 horas e 39 minutos.
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Aí, sucesso, banda ativa, Gata Manhosa. Ei, sucesso bom demais no show de bandas. Faltando 10 minutinhos para 6, com apoio sempre aqui na programação do Posto Toffoli, da Canes Eventos, Lavate Borracharia São Cristóvão e também do Mini Mercado Kiodeli. 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Vamos lá, de músicos atuais, vem pra cá, Prova de Amor.

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5: 18 horas em ponto.
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6: A alimentação por idade. Filhotes, adultos e idosos têm necessidades nutricionalmente diferentes. Um filhote precisa de energia e nutrientes extras para crescer, enquanto um idoso precisa de menos calorias e mais suporte nas articulações. Oferecer a ração correta para cada fase de vida é essencial para evitar as deficiências ou excessos de peso. Nutrir na medida certa é investir em longevidade.
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8: Começamos a nossa conversa trazendo as informações mais quentes, ou nesse caso, mais frias, do campo brasileiro.
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8: É que uma nova frente fria está se deslocando e promete derrubar as temperaturas em várias regiões do nosso país.
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8: A Climatempo, sempre atenta, já alertou para um sistema que vai impactar o agronegócio, trazendo uma onda de frio para todo o Brasil. Produtor rural, fique de olho nas previsões para planejar suas atividades, pois o clima pede atenção redobrada. Essa mudança climática pode influenciar diversas culturas e a rotina do campo, então é fundamental estar preparado. Acompanhamos de perto esses movimentos do tempo, porque sabemos o quanto cada variação é crucial para quem faz a riqueza da nossa terra.
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8: Chegamos ao fim da nossa jornada nesta parte do programa. Quero agradecer a sua companhia, a sua audiência. Fique ligado na nossa programação. A gente se encontra em breve com mais notícias e análises diretas do coração do agronegócio. Um grande abraço e até a próxima.
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15: Estou com um problema.

Sucesso, Banda Real do Paraná, Transplante de Coração. Olha que maravilha, o show de bandas, são as melhores do bailão. Agora 18, 14, vem mais, vem mais, vem mais. Sucesso, Rainha, na hora da raiva.

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1: 18 horas e 21 minutos.

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14: Aí, legal demais. Voltamos na programação 18h27, segundona. 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Atendendo aí nossos ouvintes, a Vanessa pediu, tá chegando o Céu e Cantos. Amada que mora longe.

Aí, sucesso Céu e Cantos no show de bandas. Mais uma aí com Amado Batista, Sei. Grande abraço pra você. 18h33, 10 graus.

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2: 18 horas e 37 minutos.
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0: desejo, clamo antes Alberto Salgado, cabaça d'água. 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Boa noite.
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2: Em Brasília, 19 horas.
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4: Olá, boa noite.
2: Boa noite para você que nos acompanha em todo o país.
4: Segunda-feira, 6 de julho de 2026.
2: Vamos ao destaque do dia na Voz do Brasil.
4: Estudantes podem se inscrever a partir de amanhã no ProUni, o programa Universidade para Todos.
2: A iniciativa seleciona quem busca uma vaga em uma instituição privada de ensino superior. Gabriela Noronha.
5: Para participar, o estudante deve ter cursado ensino médio em escola pública ou como bolsista integral em escola privada.
4: Imunização contra o HPV. Jovens de 15 a 19 anos podem se vacinar até dezembro.
2: Deve ser vacinado quem não recebeu o imunizante na idade recomendada ou não possui registro de vacinação. Nasi Brum.
6: A vacina também está disponível para grupos específicos, como pessoas vivendo com HIV, transplantados, pacientes oncológicos e usuários de PrEP, a profilaxia pré-exposição ao HIV.
4: Canal oferece escuta a jovens de forma humanizada.
2: Pode falar. Adolescentes podem receber de forma gratuita atendimento em saúde mental por meio de plataforma digital. Edinaldo Júnior.
7: A Rede Pode Falar é um canal gratuito e anônimo que pode ser acessado pelo celular de maneira fácil, rápida e simples.
4: Hoje na apresentação da Voz do Brasil, eu, Mariana Jungmann e Luciano Seixas.
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4: Estudantes que desejem concorrer a bolsas de estudo em instituições de ensino privadas por meio do ProUni, o Programa Universidade para Todos, as inscrições começam amanhã e seguem até o final da semana.
2: As bolsas cobrem o equivalente à metade ou ao valor total da mensalidade do curso.
5: O programa Universidade para Todos oferece bolsas integrais e parciais em instituições privadas de ensino superior. Duas vezes ao ano são abertas as inscrições para a seleção de bolsistas. E quem quiser concorrer a uma vaga nesse segundo semestre deve ficar de olho nos prazos. As inscrições começam nesta terça-feira e vão até sexta-feira, dia 10 de julho. Para participar, o candidato precisa ter concluído o ensino médio, participado das edições de 2024 ou de 2025 do Enem, obtido no mínimo 450 pontos na média das 5 provas do exame e nota maior do que 0 na redação. Além disso, segundo o edital, o estudante deve ter cursado ensino médio em escola pública ou como bolsista integral em escola privada. Para obter uma bolsa integral, a renda familiar bruta mensal por pessoa deve ser de até um salário mínimo e meio. Já para as bolsas parciais, a renda familiar bruta mensal por integrante da família não pode ultrapassar 3 salários mínimos. Lembrando que professores da rede pública têm regras específicas de isenção de renda para licenciaturas. O resultado da primeira chamada será divulgado na próxima semana, em 15 de julho, enquanto a segunda chamada está prevista para 5 de agosto. As inscrições são gratuitas e devem ser feitas exclusivamente pelo site acessounico.mec.gov.br/ProUni. Gabriela Noronha para a Voz do Brasil.
4: E as inscrições para a Prova Nacional Docente 2026 foram prorrogadas até o dia 10 de julho.
2: O novo prazo também vale para solicitações de atendimento especializado e para o uso do nome social.
8: Para efetivar a inscrição, o candidato deve pagar a taxa de R$ 85 até o dia 14 de julho. Essa também é a data em que será divulgado o resultado das solicitações de atendimento especial. Em caso de negativa, os recursos podem ser apresentados pelos candidatos até 16 de julho. A aplicação da prova está mantida para o dia 20 de setembro e o resultado final será divulgado em 15 de dezembro. O exame é composto por duas partes, sendo uma voltada para a formação geral docente e outra para questões específicas de 21 áreas da licenciatura. A prova nacional docente tem o objetivo de avaliar a formação dos profissionais que estão concluindo cursos de licenciatura em todo o país. Mas o resultado também pode ser usado como parte de processos seletivos em concursos públicos para a contratação de profissionais de educação básica.
4: Priscila Machado, para a Voz do Brasil. As inscrições para a Prova Nacional Docente devem ser feitas pela internet no endereço pnd.inep.gov.br.
2: E as inscrições para o Fundo de Financiamento Estudantil, FIES, do segundo semestre de 2026, abrem entre os dias 14 e 17 de julho.
4: Nessa etapa, o programa oferece mais de 44 mil vagas para estudantes que desejam financiar cursos presenciais em faculdades particulares.
2: Para participar, o candidato precisa ter feito o Exame Nacional do Ensino Médio a partir de 2010, alcançado média mínima de 450 pontos nas provas, sem zerar a redação, e comprovar renda familiar de até 3 salários mínimos por pessoa.
4: O resultado da seleção vai ser divulgado em 30 de julho.
2: A inscrição para o FIES é gratuita e deve ser feita exclusivamente pela internet, no Portal Único de Acesso ao Ensino Superior, em acessounico.mec.gov.br.
4: A campanha de vacinação contra o papiloma vírus humano foi prorrogada até o dia 31 de dezembro.
2: O público-alvo são adolescentes e jovens de 15 a 19 anos e pessoas de grupos prioritários.
4: O imunizante está disponível nas unidades básicas de saúde de todo o país.
9: O objetivo da campanha é alcançar pessoas que não foram imunizadas na faixa etária recomendada ou que não possuem registro vacinal. O esquema previsto no calendário nacional de vacinação é indicado para meninas e meninos de 9 a 14 anos. Na estratégia de resgate, adolescentes e jovens de 15 a 19 anos poderão se vacinar de graça até 31 de dezembro, como explica Éder Gatti, diretor do Departamento do Programa Nacional de Imunizações.
10: A vacina ela é recomendada para pessoas de 9 a 14 anos na rotina, só que tem pessoas que já hoje estão com 15, 16, 17, 18, 19 anos que não foram vacinadas. Então nós demos a oportunidade dessas pessoas colocar a vacinação em dia.
9: A vacina também está disponível para grupos específicos, como pessoas vivendo com HIV, transplantados, pacientes oncológicos e usuários de PrEP, a profilaxia pré-exposição ao HIV. O papilomavírus humano, HPV, é uma infecção sexualmente transmissível e está associado a diferentes tipos de câncer, como os de colo do útero, boca e garganta. Após o encerramento da campanha em dezembro, a vacina continuará sendo oferecida de graça a crianças e adolescentes de 9 a 14 anos e grupos específicos. Os demais deverão ser vacinados em clínicas particulares. Reportagem Nazi Brum.
2: Atenção médicos de todo o país, estão abertas as inscrições para edital de contratação de especialistas para o SUS.
4: Ao todo, são disponibilizadas 1.138 vagas imediatas, que abrangem 309 municípios nas 5 regiões do país.
2: Entre as especialidades, a área de anestesiologia lidera a oferta de vagas com 290 no total.
4: E as demais estão distribuídas entre ecocardiografia, cirurgia geral, endoscopia digestiva, colonoscopia e oncologia clínica.
2: As inscrições devem ser feitas pela internet na plataforma da UNASUS, no endereço acesso.unasus.gov.br.
4: 3 em cada 10 estudantes de 13 a 17 anos se sentem tristes sempre ou na maioria das vezes.
2: E 18,5% dos jovens pensam que a vida não vale a pena ser vivida. É o que aponta o IBGE.
4: Para criar um espaço de escuta e encaminhar esses adolescentes ao atendimento psicossocial no SUS, os jovens contam com a rede Pode Falar.
7: Um canal de escuta acolhedora e sem julgamentos. Essa é a rede Pode Falar, que atende adolescentes e jovens de 13 a 24 anos em emergências psíquicas e emocionais. De acordo com o IBGE, 3 em cada 10 estudantes de 13 a 17 anos se sentem tristes sempre ou na maioria das vezes. 42,9% dos alunos responderam que se sentem irritados, nervosos ou mal-humorados por qualquer coisa. 18,5% pensam sempre ou na maioria das vezes que a vida não vale a pena ser vivida. Os dados são da Pesquisa Nacional de Saúde Escolar, divulgados esse ano. A Rede Pode Falar é um canal gratuito e anônimo que pode ser acessado pelo celular de maneira fácil, rápida e simples. A vice-coordenadora Marina Oliveira fala sobre a importância do projeto.
11: Ele usa a internet, né, usa a possibilidade do online para chegar a adolescentes do Brasil inteiro. E, ao mesmo tempo, ele facilita a escuta acolhedora desses adolescentes jovens, né, por ter esse sigilo e essa coisa anônima garantida. Ela fica muito mais à vontade para se abrir.
7: Atualmente, 20 instituições compõem a Rede Pode Falar em todo o país. As equipes de atendimento são formadas por estudantes de graduação de diversas áreas do conhecimento que são supervisionados por docentes. Todos eles passam por um processo contínuo de formação em saúde mental. Lucas Bonfim, de 31 anos, é um dos atendentes. Estudante de engenharia química na Universidade Federal de Sergipe, ele integra a equipe desde o início deste ano. Mesmo o curso não sendo da área da saúde, ele acredita que o trabalho complementa a sua formação e fala sobre a importância da experiência de escuta.
12: O objetivo do projeto realmente é escutar, a gente conseguir acolher e escutar o que a pessoa tem a falar.
7: A Rede Pode Falar funciona como uma espécie de porta de entrada digital para o atendimento psicossocial do SUS, como explica o diretor do Departamento de Saúde Mental, Álcool e Outras Drogas do Ministério da Saúde, Marcelo Kimati.
13: Ele pode criar uma porta de entrada da mesma forma que a gente criou com pessoas com problemas com jogos e apostas, que ela é feita em pequena escala, mas que ele é muito bem avaliado, ele é muito bem sucedido onde ele é aplicado, e articular isso à rede de atenção psicossocial.
7: A Rede Pode Falar está disponível pelo site podefalar.org.br e também pelo WhatsApp ou Telegram. Com locução de Edinaldo Júnior, reportagem Luciana Colares de Holanda.
2: O telefone para atendimento no WhatsApp é o 6199-660-8843.
4: E no Telegram, o nome de usuário é @podefalar.
2: E está disponível na plataforma da Universidade Aberta do SUS, curso em saúde de populações expostas a agrotóxicos.
4: A formação é feita à distância e voltada a profissionais do Sistema Único de Saúde e a demais interessados no tema.
2: O curso reúne conteúdos sobre vigilância em saúde, incluindo identificação e monitoramento de situações de exposição a agrotóxicos.
4: As inscrições podem ser realizadas diretamente na plataforma da universidade no endereço unasus.gov.br.
2: Para muita gente, viajar de avião pode ser sinônimo de comodidade, mas...
4: Mas, para outras pessoas, o transporte aéreo pode resultar em muita dor de cabeça.
2: Por isso, a Agência Nacional de Aviação Civil criou uma plataforma para registrar reclamações sobre serviços prestados pelas empresas aéreas.
14: Quem precisar registrar uma reclamação sobre serviços prestados por empresas aéreas pode utilizar a plataforma NAC Passageiro. O acesso é feito com uma conta gov.br e permite enviar manifestações à Agência Nacional de Aviação Civil, ANAC, acompanhar o andamento do atendimento e avaliar a resposta apresentada pela empresa. Durante o processo, a reclamação é encaminhada à companhia aérea, que responde ao passageiro dentro do prazo previsto pela regulamentação da ANAC. O sistema também permite a troca de informações entre as partes até a conclusão do atendimento. Além do registro de reclamações, a plataforma disponibiliza um painel público com indicadores sobre o atendimento das empresas participantes. Os usuários podem consultar informações por companhia aérea, período e nacionalidade da empresa, além dos assuntos mais frequentes registrados pelos passageiros. Dilson Santa Fé, para a Voz do Brasil.
4: O cidadão pode conhecer mais sobre seus direitos na hora de ir às compras.
2: A Secretaria Nacional do Consumidor está com inscrições abertas para mais de 30 cursos gratuitos e totalmente online.
15: A iniciativa, realizada em parceria com a Universidade de Brasília, busca ampliar o acesso à informação e fortalecer a proteção dos direitos do consumidor. Entre os temas disponíveis estão práticas abusivas, proteção contratual, proteção de dados pessoais, consumo seguro, educação financeira e prevenção ao superendividamento. A coordenadora da Escola Nacional de Defesa do Consumidor, Ana Cláudia Santana, destaca que os cursos são uma oportunidade de formar cidadãos com um padrão de consumo mais consciente.
16: A plataforma é disponível para pessoas a partir de 16 anos, então é uma possibilidade de que na descoberta, né, ali da sua identidade, da sua cidadania, ela consiga descobrir de forma consciente a utilização, né, dos seus recursos financeiros.
15: Um dos destaques é o curso voltado para as bets, que vai abordar os direitos dos consumidores diante do mercado regulado de apostas de cota fixa e os impactos das novas relações de consumo envolvendo o setor. Para Ana Cláudia Santana, o crescimento das plataformas de apostas virtuais trouxe a necessidade do cidadão se informar e conhecer os riscos que envolvem a prática.
16: Temos o curso de bets, né, de capacitação para conhecer qual a funcionalidade dessa, e o registro legal dessas empresas que estão crescendo aí cada vez mais e de forma ilegal, então a gente precisa fazer isso. O crescimento é absurdo, a comunicação com o cidadão para que a utilização desses aplicativos de jogos sejam conscientes, né, informe do risco.
15: As inscrições estão abertas até 20 de julho pelo portal da Escola Nacional de Defesa do Consumidor. Os cursos são online e gratuitos e as aulas começam no dia 27 deste mês. Reportagem Thaís de Araújo.
4: Lembrando, as inscrições devem ser feitas na plataforma da Escola Nacional de Defesa do Consumidor, no endereço eaddefesadoconsumidor.mj.gov.br.
2: Ajuda humanitária. Brasil envia carregamento com vacinas à Venezuela para vítimas de terremoto.
4: Repórter Lucília Araújo tem mais informações.
17: Uma remessa com 350 mil doses de vacinas foi enviada no último sábado, dia 4, à Venezuela, para apoiar as ações de resposta em saúde após os terremotos que atingiram o país. A carga reúne 100 mil doses da vacina contra a febre amarela e 250 mil doses da vacina contra a raiva canina, destinadas ao controle de doenças em situações de emergência. Segundo o Ministério da Saúde, as vacinas enviadas não comprometem o abastecimento do Sistema Único de Saúde, o SUS. O transporte foi realizado em voo humanitário com chegada neste domingo, dia 5, para distribuição das doses. Desde o dia 24 de junho, foram confirmados 2.645 mortos e 12.666 feridos. O governo venezuelano já registrou 86.117 famílias afetadas e 15.050 desalojadas. Até agora, 885 edifícios foram afetados e outros 189 desabaram. Lucília Araújo para a Voz do Brasil.
2: Na época de reprodução dos peixes, a pesca é proibida para garantir a preservação das espécies.
4: Durante o período que é chamado de defeso, os pescadores têm direito a um seguro.
2: O pagamento tem início amanhã.
18: O Instituto Nacional do Seguro Social, o INSS, começa no dia 7 de julho o pagamento do seguro defeso para mais de 149.500 pescadores artesanais. Os benefícios referentes aos períodos de defeso anteriores a 2026 vão ser depositados em parcela única para quem já teve o direito reconhecido. Os pescadores que aguardavam apenas a liberação dos recursos podem consultar a situação do pagamento pelo aplicativo Carteira de Trabalho Digital ou pelo portal Emprega Brasil. Já quem ainda tem o pedido em análise deve acompanhar o processo pelo Meu INSS ou pela Central 135. Os benefícios aprovados posteriormente vão ser pagos nos próximos lotes. Claudimário Carvalho para a Voz do Brasil.
4: Estão abertos 5 editais do CNPq voltados para a equidade étnica, de raça e de gênero.
2: As chamadas também incentivam a produção de conhecimento sobre desigualdades.
4: Saiba quem pode participar e até quando é possível se inscrever na reportagem de Graziele Bezerra.
15: O Conselho Nacional de Desenvolvimento Científico e Tecnológico, CNPq, está com 5 chamadas públicas abertas, além de 2 projetos voltados ao tema da equidade étnica, racial e de gênero na ciência brasileira. O presidente do CNPq, Olival Freire Júnior, destacou o conteúdo dos editais.
19: E esses 5 editais, eles têm muito de ações tipicamente educacionais voltadas para a inclusão na área de ciência, tecnologia, engenharia, mas tem algumas ações que são voltadas especificamente para a produção de mais conhecimento, conhecimento novo, conhecimento de qualidade sobre esses problemas que têm que ser enfrentados, tanto quanto os problemas de saúde pública, os problemas do petróleo, os problemas da agricultura e tantos outros.
15: Com inscrições abertas até 10 de agosto, a chamada pública Asas para o Futuro é voltada para a inserção de mulheres de 15 a 29 anos no mercado de trabalho. Já a segunda edição da chamada Atlânticas está com inscrições até 30 de setembro e concederá bolsas no exterior para cientistas negras, indígenas, quilombolas e ciganas. Em outra vertente, o projeto Inspiração é destinado à formação de jovens negras na área da indústria da energia. O programa Lélia Gonçalves vai financiar pesquisas sobre desigualdades étnico-raciais. Também há um edital para fortalecer o Sistema Nacional de Promoção da Igualdade Racial. Serão desenvolvidos ainda projetos voltados para a rede de pesquisa em igualdade racial e para ações afirmativas do Instituto Rio Branco, com concessão de bolsas para pessoas negras candidatas aos concursos de ingresso na diplomacia. As informações completas e os editais estão em gov.br/CNPq. Reportagem Graziele Bezerra.
2: Estão abertas as inscrições para o edital BNDES Periferias Fortes Nordeste.
4: A iniciativa é voltada a organizações da sociedade civil que atuam em favelas e comunidades periféricas da região para atender a população que vive nesses locais.
20: O objetivo é fortalecer organizações da sociedade civil e coletivos ainda não formalizados que atuam em favelas e comunidades periféricas da região. Lançado em parceria com o Instituto Eclos, o edital vai selecionar 85 iniciativas nos estados de Alagoas, Bahia, Ceará, Paraíba, Pernambuco, Piauí, Rio Grande do Norte e Sergipe. As organizações selecionadas vão participar de uma jornada de desenvolvimento institucional executada pelo Instituto Eclos, com capacitações, mentorias especializadas, apoio à formalização e acesso a recursos financeiros de até R$100 mil, no caso das organizações de pequeno porte, e de até R$300 mil para as organizações de médio porte. É o que explica a chefe do Departamento de Inclusão Produtiva e Educação do BNDES, Celina Rangel Tura.
21: Vão receber recursos para desenvolver os projetos, que os planos de negócio que vão ser construídos a partir dessa capacitação e mentoria. O recurso é livre para onde essa instituição entende que vai fortalecer institucionalmente a sua capacidade de executar melhores projetos, captar mais recursos, e aí são vários objetivos que a gente quer.
20: Podem participar do edital BNDES Periferias Fortes Nordeste organizações sem fins lucrativos formalizadas e coletivos ainda não formalizados, desde que tenham histórico comprovado de atuação em seus territórios. As iniciativas devem promover benefícios para populações de baixa renda, principalmente em áreas como geração de emprego e renda, educação, saúde, esporte e justiça, entre outras. As inscrições estão abertas até o dia 12 de agosto no site eclos.org/periferias-fortes. Atenção para como se escreve Eclos. E-K-L-O-O-S. Reportagem André de Barros Lima.
2: A Defesa Civil Nacional reconheceu a situação de emergência em mais 77 cidades atingidas por desastres.
4: Podem obter reconhecimentos cidades que sofreram com secas ou fortes chuvas.
0: A maior parte dos municípios teve emergência declarada por estiagem. Já Icatu, no Maranhão, e Goiânia, em Pernambuco, foram castigadas por fortes chuvas, enquanto Piauí, em Minas Gerais, obteve o reconhecimento federal por queda de granizo. Cidades com o reconhecimento federal de situação de emergência ou de estado de calamidade pública podem solicitar recursos ao Ministério da Integração e do Desenvolvimento Regional. A solicitação deve ser feita por meio do Sistema Integrado de Informações sobre Desastres. A Defesa Civil Nacional oferece uma série de cursos à distância para habilitar e qualificar agentes municipais e estaduais para o uso do sistema. Natália Kozlik, para a Voz do Brasil.
2: Autorizada a realização de concursos públicos para a Receita Federal e o Banco Central.
4: Juntas, as seleções vão oferecer 316 vagas para cargos de nível médio e superior. São 146 vagas para a Receita e 170 para o Banco Central.
2: Os editais devem ser lançados em até 6 meses.
4: O prazo mínimo entre a publicação do edital e a aplicação da primeira prova é de 2 meses.
2: E essas foram as notícias do Governo do Brasil.
4: Uma realização da Secretaria de Comunicação Social da Presidência da República.
2: Com produção da Empresa Brasil de Comunicação.
4: Fique agora com as notícias do Poder Judiciário e do Congresso Nacional. Boa noite.
2: Boa noite e até amanhã.
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22: Tribunais devem prestar informações ao STF sobre pagamentos a magistrados.
23: STJ nega validade a testamento por e-mail sem assinatura e sem testemunhas.
22: Defeso eleitoral impõe limites a agentes públicos a 3 meses das eleições 2026.
23: Boa noite, eu sou Arthur Filho.
22: E eu sou Walter Lima.
23: Tribunais de 6 estados e do Distrito Federal têm até 48 horas para prestar informações ao Supremo Tribunal Federal sobre pagamentos a magistrados.
22: As decisões foram tomadas em vários processos diferentes de relatoria dos ministros Alexandre de Moraes, Flávio Dino, Cristiano Zanin e Gilmar Mendes. Repórter Marcelo Della Libera.
24: No documento assinado nesta segunda-feira, os ministros determinaram que os presidentes dos Tribunais de Justiça do Distrito Federal, Goiás, Maranhão, Paraná, Rio de Janeiro, Rio Grande do Norte e Rondônia prestem informações detalhadas sobre os valores e verbas pagas a magistrados da ativa, aposentados e pensionistas nos meses de abril, maio, junho e julho deste ano, com a discriminação das verbas remuneratórias e indenizatórias. Também deverão encaminhar cópias das folhas de pagamento referentes a esse período. Nas 3 ações, os ministros citaram uma notícia divulgada pela imprensa nesta segunda-feira, segundo a qual alguns tribunais teriam autorizado pagamentos remuneratórios e indenizatórios em desacordo com os parâmetros definidos pelo Supremo. Diante dessas informações, a Corte determinou a adoção imediata de providências para verificar eventual descumprimento da própria decisão.
23: E-mail sem assinatura e sem testemunhas não pode ser reconhecido como testamento particular.
22: Essa conclusão é do STJ. Fátima Uchoa.
25: Um homem pediu a abertura, o registro e o cumprimento de suposto testamento contido em mensagem eletrônica programada para ser enviada 2 dias após a morte da remetente, que havia tirado a própria vida. No texto, ela manifestava o desejo de destinar aplicações financeiras a ele, amigo próximo, e parte dos recursos à entidade de caridade. A Justiça de São Paulo extinguiu o processo sem resolução do mérito. A 3ª turma do STJ manteve essa decisão, considerando que, embora seja possível flexibilizar algumas formalidades dos testamentos particulares para preservar a vontade do testador, isso não é possível sem assinatura ou outro meio seguro que confirme a autoria e validade do documento. O relator foi o ministro Moura Ribeiro.
23: Defesa eleitoral impõe limites a agentes públicos.
22: As regras começam a valer faltando 3 meses para as eleições 2026. Mariana Fabri.
26: Entraram em vigor no último sábado, 4 de julho, as principais restrições destinadas a agentes públicos no chamado defesa eleitoral. As regras para a administração pública buscam assegurar a igualdade de oportunidades entre as candidaturas. Está proibido nomear, contratar, dispensar sem justa causa ou transferir servidores públicos. transferir voluntariamente recursos da União aos estados e dos estados aos municípios, fazer publicidade institucional e pronunciamentos em rede de rádio e TV, contratar shows para a inauguração de obras e nem comparecer a essas inaugurações. Canais oficiais também precisam omitir nomes, imagens ou slogans de autoridades que estejam em campanha eleitoral. As regras completas estão em tse.jus.br.
23: Legislação e jurisprudência trabalhista buscam combater a discriminação contra trabalhadores que sofrem com o alcoolismo. Além de comprometer o desempenho profissional, a saúde física e mental, a doença pode resultar em dispensa discriminatória.
22: Embora a dependência possa evoluir de forma silenciosa, ela causa a diminuição da produtividade, faltas repetidas sem justificativas, violência como assédio moral e agressões e aposentadoria precoce.
23: Quando a empresa tem conhecimento da condição, a demissão pode ser considerada discriminatória, de acordo com a súmula 443 do Tribunal Superior do Trabalho.
22: Só em 2025, dos mais de 522 mil processos julgados no TST, 3.641 foram sobre esta situação.
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23: A você, uma boa noite.
22: E até amanhã.
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5: Eu sou Paula Groba.
6: E eu sou Ricardo Nakaoka.
5: E estes são os destaques de hoje do Jornal do Senado, que começa agora.
6: O plenário analisa pena maior para violência sexual digital contra crianças.
5: Violência contra jornalistas nas eleições preocupa especialistas.
6: Prorrogadas MPs que tratam da taxa das blusinhas e de subsídios aos combustíveis.
5: Boa noite.
6: Boa noite.
5: Garantir mais recursos para ações voltadas à infância e à adolescência pode passar a ser uma prioridade no orçamento público.
6: A Comissão de Direitos Humanos do Senado aprovou um projeto que inclui políticas para crianças e adolescentes entre os investimentos obrigatórios das emendas de bancada estadual. Os detalhes com o repórter Rodrigo Rezende.
8: As emendas de bancadas estaduais são recursos do orçamento direcionados coletivamente por deputados e senadores de um mesmo estado para áreas consideradas prioritárias. A lei já prevê uma lista de setores preferenciais e um projeto da senadora Damaris Alves, do Republicanos do Distrito Federal, aprovado na Comissão de Direitos Humanos, inclui políticas públicas para crianças e adolescentes entre as urgências. O relator, senador Eduardo Girão, do Novo do Ceará, foi favorável ao projeto. Ele teve seu relatório lido na CDH pelo senador astronauta Marcos Pontes, do PL de São Paulo.
9: Ao prever expressamente as políticas públicas direcionadas a crianças e adolescentes nas ações prioritárias das emendas de bancada estadual, a proposição corrige lacuna significativa e assegura a alocação de recursos indispensáveis à promoção da dignidade e desenvolvimento pleno deste grupo vulnerável.
8: O projeto segue para análise da Comissão de Assuntos Econômicos.
5: A proteção de direitos humanos de crianças e adolescentes também foi tema de um debate na comissão.
6: Os convidados discutiram medidas para aprimorar as políticas públicas voltadas à infância e à juventude. Repórter César Mendes.
10: No debate da Comissão de Direitos Humanos, Juliana de Souza Nunes, do Instituto Mãos Solidárias, que atua no Distrito Federal, contou um pouco da sua própria história de vítima de violência.
11: Eu fui abusada pelo meu padrasto. O delegado, ele me olhou e falou o seguinte para mim: você sabe que seu padrasto ele pode sair. Sabe o que eu senti naquele momento? Que não tinha proteção.
10: A senadora Damaris Alves, do Republicanos do Distrito Federal, revelou ter sido ela também vítima de violência infantil.
12: A violência que sofremos na infância, ela não nos define, são as nossas escolhas. Eu também sou sobrevivente da violência.
10: Para a juíza Cati do Prado, o maior desafio do Brasil na proteção de crianças e adolescentes é transformar o sistema normativo em direitos efetivamente vividos. Renato Godoy, do Instituto Alana, defendeu a aprovação do projeto da deputada Laura Carneiro Carneiro, do PSD do Rio de Janeiro, que assegura o direito das crianças à natureza em análise na Comissão de Meio Ambiente.
5: E o Senado pode dar um novo passo no combate à violência sexual contra crianças e adolescentes na internet. Os senadores analisam nesta terça-feira um projeto que endurece as penas para esses crimes, inclusive quando há uso de inteligência artificial, e cria novos instrumentos para acelerar as investigações.
6: Outro projeto em análise no plenário nesta semana amplia a divulgação do Ligue 180, canal de atendimento e denúncia de casos de violência contra a mulher. A reportagem é de Pedro Pincer.
7: O Senado pode votar esta semana uma proposta que prevê punições mais duras para a violência sexual digital contra crianças e adolescentes, inclusive nos casos em que é utilizada a inteligência artificial. A pena atual para quem adquire, possui ou armazena material com violência sexual é de 1 a 4 anos de reclusão e multa. O projeto aumenta essa punição para 3 a 6 anos de reclusão e multa. A senadora Damaris Alves, do Republicanos do Distrito Federal, deu mais detalhes.
13: Nós vamos dar com esse projeto poder aos policiais de retirar imediatamente essa live do ar. Nós vamos dar poder com esse projeto que o agente policial, o delegado, imediatamente haja na hora de identificar uma imagem no mundo online de abuso de violência sexual contra criança e adolescente.
7: Também pode ser votada a proposta que estabelece diretrizes para as atividades de inteligência no Brasil, definindo conceitos, funções e procedimentos para obtenção, análise e disseminação de informações. Outros itens na pauta da semana tratam da transferência automática do valor da pensão alimentícia diretamente para a conta do beneficiário ou do seu representante legal, da obrigatoriedade da divulgação do serviço telefônico de denúncias de violência contra a mulher, o Ligue 180, e de um acordo de coprodução cinematográfica entre Brasil e China.
5: E o presidente do Senado, Davi Alcolumbre, prorrogou por mais 60 dias a validade de 2 medidas provisórias editadas pelo governo federal. Uma delas acaba com o imposto de importação sobre compras internacionais de até $50, conhecido como taxa das blusinhas.
6: A outra concede subvenções a produtores e importadores de combustíveis derivados de petróleo. Com a prorrogação, o Congresso terá até o fim de setembro para votar as duas propostas.
5: A segurança dos jornalistas na cobertura das eleições gerais de 2026 foi debatida no Conselho de Comunicação Social do Congresso.
6: A audiência destacou as medidas de proteção desses profissionais. Repórter Patrícia Oliveira.
14: Os participantes enfatizaram o ambiente hostil que marca a atuação da imprensa nesse período dentro e fora das redes sociais. Entre 2010 e 2022, ao menos 35 jornalistas foram assassinados no Brasil. O repórter Pedro Rafael Vilela destacou que nas coberturas eleitorais, muitas ameaças partem dos próprios políticos e assessores.
16: É retirar assuntos da agenda pública por meio da intimidação. Por isso que a violência contra jornalistas tem essa dimensão política, né? Ela busca restringir a circulação de informações de interesse coletivo.
14: Daniele Reis, do Observatório da Violência contra Jornalistas, detalhou o protocolo de recebimento de denúncias e investigação dos crimes.
17: Ele institui procedimentos de preservação de prova, inclusive as provas digitais, de escuta adequada, de sigilo das fontes, com vistas à redução da impunidade.
14: Para registrar violações à liberdade de imprensa, as denúncias podem ser enviadas diretamente pelos canais oficiais do Ministério da Justiça e Segurança Pública.
5: O senador Eduardo Girão, do Novo do Ceará, defendeu a revisão da legislação sobre as bets e medidas mais rígidas para conter a expansão das apostas. Segundo ele, o crescimento do setor tem provocado graves impactos sociais e econômicos e a proibição da atividade seria a forma mais eficaz de proteger a população.
6: Os impactos das apostas esportivas no Brasil foram debatidos em audiência pública conjunta das Comissões de Direitos Humanos e de Assuntos Sociais. De acordo com o parlamentar, o encontro reuniu representantes do governo, especialistas e entidades da sociedade civil para discutir medidas de enfrentamento aos prejuízos causados pelas bets.
18: Infelizmente, falta de aviso não foi. Nós votamos contra. Fomos minoria, mas temos que consertar. O Senado tem que consertar isso, no meu modo de entender, proibindo a jogatina, qualquer que seja, no nosso território nacional.
5: Já o senador Romário, do PL do Rio de Janeiro, defendeu por videoconferência a aprovação da PEC, que acaba com a escala de trabalho 6x1.
6: O parlamentar, que acompanha a Copa do Mundo nos Estados Unidos, disse que não se licenciou do mandato para poder votar a favor da proposta, caso ela entre na pauta do plenário do Senado.
5: Todos os anos, milhares de peregrinos percorrem a pé ou de bicicleta o caminho da fé em direção ao Santuário de Aparecida. Agora, esse percurso passa a ter reconhecimento oficial como roteiro turístico.
6: A lei sancionada pelo governo e de autoria do senador astronauta Marcos Pontes fortalece o turismo religioso, cultural e rural em mais de 70 cidades de Minas Gerais e São Paulo. Os detalhes com o repórter Henrique Nascimento.
0: O Caminho da Fé agora é reconhecido oficialmente como roteiro turístico. A rota reúne mais de 70 cidades de Minas Gerais e de São Paulo e tem como destino o Santuário Nacional de Nossa Senhora Aparecida, em Aparecida, no interior paulista. A lei teve origem em projeto do senador astronauta Marcos Pontes, do PL de São Paulo. Para ele, o reconhecimento pode atrair investimentos e melhorar a estrutura para os peregrinos.
2: Isso vai atrair investimentos para essas cidades, mais negócios, mais possibilidades de desenvolvimento. Nós vemos na Europa o caminho de Compostela. E por que não a gente ter todo esse desenvolvimento no nosso país também?
0: O ramal principal começa em Águas da Prata, passa por cidades mineiras e paulistas e segue até Aparecida. Segundo a Polícia Rodoviária Federal, cerca de 39 mil romeiros passaram pela rodovia Presidente Dutra em 2025, no feriado de Nossa Senhora Aparecida.
6: Com edição de Paula Groba e trabalhos técnicos de João Lira, o Jornal do Senado fica por aqui. Acompanhe agora as notícias da Câmara dos Deputados. Boa noite.
5: Boa noite e até amanhã.
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4: Avança a proposta sobre adaptação de moradias às pessoas com deficiência.
15: A comissão aprova prioridade para cidades atingidas por eventos climáticos.
4: Deputados analisam criação de Força Nacional para o combate a desastres.
19: Boa noite. Projeto que institui agrupamento especial de bombeiros para combater catástrofes avança na Câmara. A repórter Maria Neves tem as informações.
20: A Comissão de Segurança Pública da Câmara aprovou o projeto do deputado Lúcio Moschini, de Rondônia, que institui uma Força Nacional Integrada de Combate a Emergências. Essa força será composta por bombeiros militares estaduais que deverão receber treinamento especializado para enfrentar qualquer tipo de desastre. Pelo texto aprovado, a Mobilização Nacional de Resposta Integrada em Desastres funcionará em regime de cooperação entre a União e os Estados. Assim como ocorre atualmente com a Força Nacional de Segurança Pública, a Unidade Especial de Bombeiros deverá ser acionada pelo governador do estado atingido pela catástrofe. A atuação do grupo também poderá ser solicitada por um ministro de Estado. Como explica Lúcio Moschini, o objetivo da proposta é equipar o país com um grupo de socorro treinado e com comando centralizado, capaz de dar respostas rápidas em casos de emergências.
21: Essa instituição, ela tem que ter CNPJ, ela tem que ter estrutura organizacional, ela tem que ter treinamento, tem que ter comandante e não precisa fazer nenhum concurso. Basta que os estados se habilitem para fazer parte dessa Força Nacional, envie seus membros. Esses membros serão treinados dentro de uma instituição totalmente regulamentada, com hierarquia. E quando sim houver a necessidade, essa Força Nacional será acionada, vai tomar as providências necessárias de acordo com o desastre.
20: Ainda de acordo com o projeto aprovado, a gestão e o treinamento do grupo serão compartilhados entre os Ministérios da Integração educação, do meio ambiente e da justiça e segurança pública. O financiamento virá de recursos do Fundo Nacional de Segurança Pública, do orçamento do PrevFogo, que é o Centro Nacional de Prevenção e Combate aos Incêndios Florestais, e do Sistema Nacional de Defesa Civil. Na Comissão de Segurança Pública, o relator, deputado delegado Bruno Lima, de São Paulo, promoveu pequenas mudanças no texto. Dentre elas, alterou o nome do Grupamento Especial de Bombeiros. O texto inicial previa Brigada de Mobilização Nacional. Foi o relator que propôs renomear o grupo para Mobilização Nacional de Resposta Integrada em Desastres. Segundo o delegado Bruno Lima, a alteração visa adequar a iniciativa à realidade federativa e ao Sistema Nacional de Proteção e Defesa Civil. O projeto ainda passará pela análise de 4 comissões da Câmara. Se aprovado, terá de passar também pelo Senado antes de virar lei. Da Rádio Câmara de Brasília, Maria Neves.
1: Meio Ambiente.
4: Comissão aprova a proposta que prioriza municípios atingidos por desastre climático em emendas de bancadas. Vamos saber mais sobre a matéria com a repórter Júlia Lopes.
3: A Comissão de Integração Nacional e Desenvolvimento Regional da Câmara dos Deputados aprovou o projeto de lei complementar que determina prioridade nas emendas de bancada estadual ao orçamento federal para os municípios atingidos por calamidades climáticas reconhecidas pela Defesa Civil Estadual nos últimos 5 anos. As emendas de bancada são destinadas a projetos estruturantes nos estados e no Distrito Federal. Pelo texto aprovado, os recursos poderão ser direcionados a obras de infraestrutura mais resilientes, com o uso de tecnologias inovadoras, sistemas eficientes de drenagem, materiais mais duráveis e soluções de energia limpa, reduzindo os impactos de eventos climáticos extremos. O relator do projeto, deputado Gabriel Nunes, do PSD da Bahia, destacou a importância da correta distribuição desses recursos para fortalecer os municípios mais vulneráveis.
9: Os municípios afetados com problemas climáticos têm diversos problemas.
3: O deputado Gabriel Nunes, do PSD da Bahia, destacou a importância da correta distribuição desses recursos para fortalecer os municípios mais vulneráveis.
9: Os municípios afetados...

0: gerar empregos e fortalecer o desenvolvimento local. Em janeiro deste ano, o Ministério da Integração e do Desenvolvimento Regional reconheceu a situação de emergência em 137 cidades afetadas por desastres, como estiagem, seca, vendavais, granizo, inundações e incêndios florestais. O Ministério lembra que municípios com reconhecimento federal de emergência ou calamidade pública podem solicitar recursos para ações de defesa civil por meio do Sistema Integrado de Informações sobre Desastres. A proposta altera a Lei Complementar 210 de 2024, que trata da apresentação e execução das emendas ao orçamento, e agora segue para análise na Comissão de Finanças e Tributação. Da Rádio Câmara de Brasília, Júlia Lopes.
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5: Ciência e tecnologia.
6: Helder Salomão, do PT do Espírito Santo, manifesta apoio ao projeto que proíbe as apostas esportivas online, conhecidas como bets. O parlamentar alega que esse tipo de jogo provoca endividamento, dependência psicológica e problemas de saúde mental.
7: Na avaliação de Helder Salomão, a regulamentação das plataformas digitais é um passo importante para combater práticas que prejudicam as famílias brasileiras. Para ele, a regulação das redes sociais não restringe a liberdade de expressão, mas coíbe o cometimento de crimes digitais.
6: Sargento Faur, do PL do Paraná, também critica as apostas online e ressalta que votou contra a proposta que regulamentou o setor. Segundo o parlamentar, as bets provocam o endividamento e prejuízos financeiros para muitas famílias brasileiras.
7: Sargento Faur alerta ainda para os riscos do jogo compulsivo. O deputado orienta pessoas com sinais de dependência a buscar ajuda profissional.
5: Educação.
6: Ranieri Paulino, do Republicanos, defende a criação da Universidade Federal do Brejo, com sede em Guarabira, na Paraíba. Segundo ele, a instituição atenderia uma demanda histórica da região e pode ampliar o acesso ao ensino superior público, além de impulsionar o desenvolvimento local.
7: Ranieri Paulino propõe ainda que o Hospital Regional Antônio Paulino Filho funcione como hospital-escola. Ele argumenta que a iniciativa contribui para qualificar o atendimento no SUS e ampliar a oferta de médicos e enfermeiros no interior da Paraíba.
5: Habitação.
6: Comissão da Câmara aprova a proposta que prioriza a adaptação de moradias para pessoas com deficiência em programas habitacionais. A repórter Sofia Peçanha tem mais informações sobre a iniciativa.
8: A Comissão de Defesa dos Direitos das Pessoas com Deficiência aprovou o projeto que sugere moradias extras para pessoas com deficiência em caso de alta demanda em programas habitacionais. A proposta altera o Estatuto da Pessoa com Deficiência, que, anteriormente, priorizava a pessoa com deficiência ou seu responsável na aquisição de imóvel para moradia própria, sendo reservados, no mínimo, 3% das unidades habitacionais. O autor do projeto, o deputado Fausto Júnior, do União do Amazonas, entende que não se trata apenas do direito à moradia, mas sim do direito à moradia digna, ou seja, um lar que seja seguro, saudável, habitável e acessível em todos os aspectos. O projeto sugere que a alteração não modifica o percentual mínimo de 3% estabelecido por lei, já que cada programa habitacional apresenta demandas específicas. O texto alerta que o aumento desse percentual poderia gerar custos desnecessários aos entes federativos, sem garantir que todas as necessidades fossem efetivamente atendidas. Dessa forma, a medida propõe que, caso haja demanda superior ao mínimo estabelecido, o responsável pelo programa habitacional promova as adaptações necessárias em unidades já construídas ou em construção, garantindo, assim, que todas as pessoas com deficiência interessadas sejam atendidas. O deputado Duarte Júnior, do Maranhão, relator na comissão, reforçou que, em relação a edificações multifamiliares, o estatuto já prevê que a pessoa com deficiência e seu responsável tenham acessibilidade garantida nas áreas de uso comum e nas unidades habitacionais.
9: Garantir que essas construções sejam acessíveis. Mais recentemente, a gente aprovou algumas alterações no programa Minha Casa Minha Vida e um ponto que foi inserido foi exatamente

0: esse, para que tivesse a certeza inequívoca de que essas construções fossem acessíveis e as pessoas com deficiência, no caso das moradias verticais, nos prédios, pudessem ter ali os primeiros andares, os térreos, priorização das pessoas com deficiência.
1: O direito à moradia é um direito social assegurado pela Constituição Federal e pela Declaração Universal dos Direitos Humanos da ONU, que abrange diversos fatores, como habitabilidade, acessibilidade, localização adequada, infraestrutura, dentre outros. Agora, o projeto que sugere moradias extras para pessoas com deficiência em caso de alta demanda em programas habitacionais segue para a Comissão de Constituição e Justiça. Da Rádio Câmara de Brasília, Sofia Peçanha.
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3: Votação.
4: Fernanda Melchiona, do PSOL do Rio Grande do Sul, critica parte da oposição por obstruir a votação do projeto que tipifica o crime de misoginia. A deputada considera que a medida é um instrumento de combate à violência e ao discurso de ódio contra as mulheres.
5: Fernanda Melchiona também cobra o avanço de outras pautas em tramitação no Congresso, como a instalação da CPMI sobre o Banco Master e a votação do projeto que prevê a redução da escala de trabalho. Para ela, essas propostas respondem a demandas relevantes da sociedade.
4: Ismael, do PL de Santa Catarina, manifesta preocupação com a proposta que cria o crime de misoginia. Na avaliação do deputado, a redação da proposta pode gerar interpretações amplas e afetar direitos como a liberdade de expressão religiosa, de consciência e de ensino.
5: Ismael defende, então, o fortalecimento das políticas de prevenção e enfrentamento à violência contra as mulheres, com ampliação da rede de acolhimento, capacitação de agentes públicos, produção de dados, apoio às vítimas e campanhas de conscientização.
4: Carla Dixon, do PL do Rio Grande do Norte, defende projeto que cria o auxílio financeiro mensal para mães atípicas. Na explicação da deputada, a medida oferece apoio financeiro às mães que deixam o trabalho para cuidar de filhos que exigem acompanhamento permanente.
5: Carla Dixon acrescenta que o benefício seria concedido independentemente do benefício de prestação continuada, o BPC. Para ela, a medida reconhece as dificuldades enfrentadas pelas famílias atípicas e amplia a rede de proteção a essas mães.
3: Transportes.
4: Carros com mais de 5 anos de fabricação poderão ser obrigados a passar por vistoria periódica. O repórter José Carlos Oliveira tem detalhes da proposta.
6: A Câmara dos Deputados analisa o projeto de lei que estabelece a vistoria veicular periódica para carros com mais de 5 anos de fabricação. Atualmente, essa vistoria é exigida apenas em ocasiões específicas, como durante a venda do veículo. A proposta consolida no Código de Trânsito Brasileiro várias regras que hoje estão dispersas em resoluções do CONTRAN, o Conselho Nacional de Trânsito. A vistoria passaria a integrar a verificação de itens de segurança com o controle de emissão de poluentes e ruídos. Também seria exigida em casos de recuperação de veículo roubado e suspeita de clonagem. A condução de veículos sem vistoria obrigatória ou com laudo de reprovação se tornaria infração grave na carteira de habilitação, com multa de R$ 195 e retenção do carro até a regularização. A proposta é do deputado Fausto Pinato, que rebate algumas críticas que o texto recebeu nas redes sociais.
7: Quando eu propus esse projeto, a intenção nunca foi onerar o cidadão mais pobre ou mais rico. O problema é que eu mexi numa ferida sem querer, né? Ter um comércio de autopeça de carros mais velhos nisso e mexeu com pessoas realmente que estão ligadas ao crime organizado, principalmente na questão de autopeça e roubo de veículos. Então eu queria dizer ao cidadão. Aquele cidadão mais pobre não onera nada.
6: A proposta de vistoria periódica para veículos com mais de 5 anos de fabricação foi aprovada na Comissão de Viação e Transporte, com ajustes feitos pelo relator deputado Cezinha de Madureira, do PSD de São Paulo. O texto está em análise agora na Comissão de Constituição e Justiça. Da Rádio Câmara de Brasília, José Carlos Oliveira.
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9: Justiça.
5: Projeto de Paulo Soares, do Podemos de São Paulo, endurece o combate à corrupção sistêmica. A proposta, segundo ele, prevê a responsabilização de agentes públicos e de pessoas envolvidas em esquemas de corrupção, com penas que podem chegar a 20 anos de prisão.
4: O parlamentar afirma que a iniciativa fortalece os mecanismos de transparência e fiscalização no poder público. Paulo Soares também defende a apuração de denúncias de corrupção e diz que pretende atuar no Congresso em defesa do combate aos desvios de recursos públicos.
5: Chico Alencar, do PSOL do Rio de Janeiro, sugere o endurecimento das regras sobre a guarda de dinheiro em espécie por agentes públicos. O deputado sustenta que valores elevados encontrados em operações policiais levantam suspeitas sobre a origem dos recursos.
4: Para Chico Alencar, a manutenção de grandes quantias de dinheiro em espécie, principalmente em períodos eleitorais, compromete a transparência da administração pública. Ele considera que a medida fortalece o combate à corrupção e aumenta a transparência na atuação de agentes públicos.
5: O Tony de Paula, do PSD do Rio de Janeiro, defende as investigações sobre supostos recursos do Banco Master destinados ao financiamento de um filme sobre Jair Bolsonaro. Ele diz que é necessário esclarecer a origem, a destinação e a aplicação dos valores envolvidos.
4: O Tony de Paula reforça que as investigações devem alcançar todos os agentes políticos, independentemente de posicionamento ideológico. Ele também manifesta confiança na condução do caso pelo ministro André Mendonça e defende a transparência na apuração dos fatos.
9: Segurança Pública.
5: Messias Donato, do União do Espírito Santo, defende o enquadramento das facções criminosas, como o PCC e o Comando Vermelho, como organizações terroristas, frente à decisão do governo estadunidense de sancionar cidadãos e empresas brasileiras ligadas a esses grupos.
4: Na opinião de Messias Donato, a medida é urgente para sufocar os negócios ilícitos dessas organizações no país. O congressista critica ainda a relutância do governo brasileiro em classificar como terrorismo as táticas de pânico e de submissão que esses grupos impõem à sociedade.
5: Termina agora o Jornal Câmara dos Deputados, produzido pela Rádio Câmara, com trabalhos técnicos de Everson Urani e apresentação de Val Monteiro e Márcio Aquilissardi. Uma boa noite para você.
4: Você fica com as notícias do Tribunal de Contas da União. Boa noite.
9: Minuto do TCU.
10: O Tribunal de Contas da União avaliou o serviço digital de seguro-desemprego para trabalhadores formais. A auditoria identificou limitações no atendimento ao público, demora na análise de recursos e falhas de integração entre sistemas. O tribunal constatou que empregadores precisam inserir os mesmos dados no Empregador Web e no E-Social, duas plataformas do governo usadas para registrar informações trabalhistas. Essa duplicidade aumenta o risco de erros e pode dificultar o acesso de trabalhadores ao benefício. O TCU determinou que o Ministério do Trabalho e Emprego adote medidas em 180 dias para integrar o serviço de seguro-desemprego ao E-Social. O objetivo é tornar...
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12: 20 horas e 1 minuto.
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3: 20 horas e 18 minutos.
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2: 20 horas e 39 minutos.
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1: 21 horas em ponto.
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3: Gatos e plantas, uma combinação muito perigosa. 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Muitos felinos têm o hábito de mordiscar folhas em casa, por isso a prevenção é essencial. 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Segurança nasce lá mesmo no jardim.
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